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0: 21h08, ou seja, 9h08 desta noite de quarta-feira, nós vamos prosseguindo com o momento especial do mês Farroupilha. Uma realização Rádio Amizade FM 107.3, apoio cultural à administração municipal de Davi Canabarro. E a Prochega aos microfones já está de frente, mas agora vai soltar o gargalo, né? A voz do peito e também abrir a sanfona. Carlinhos! Carlinhos, o que que vem agora? Fica à vontade, o microfone fica 100% à tua disposição.
1: Vamos lá. Vamos que a gente não foi tocado ainda. Uma marchinha.
2: Gaúcha, tem por título o meu jeito, companheiro.

0: Este é o gaiteiro siriaquense Carlos Alexandre Proprodoski, nome artístico Carlinhos. E nós vamos seguindo, grande abraço ao Volcir Godinho, lá em Bento Gonçalves, também está acompanhando a live. Nosso fraternal abraço ao Volcir Godinho, lá na cidade de Bento Gonçalves. Companheiro amigo do Edouro, que está por aí. O Edouro não quis cantar, mas daqui a pouco até o final. Vamos ajeitar, ver se tem uma cachaça aí dele, já cantava. Bueno, Alexandre, tem mais uma? Lembrando então mais uma vez, o pessoal pode compartilhar a live que nos assiste, pessoal que vai passando, vai prestigiando através do Facebook, seja convidado aí também a partilhar esse momento aí na tua página. Alexandre, qual é a próxima agora?
1: Vamos grudar uma valsinha então, companheiro. Morena luxuosa.

21h18 e nós vamos já chegando ao finalzinho da nossa camperiada deste momento artístico especial do Setembro Farroupilha. Agradecendo a presença mais uma vez do Diogo, do João Otávio, do Carlinhos, do Maneco, do Luiz Rec, do artista Edeouro, que está aqui, não quis cantar, né? Tá só prestigiando. Agora ele vai ter bastante serviço, com certeza. Ele vai se apresentar neste momento cultural aqui de Davi Canabarro. Começa na sexta-feira, já tem fandango com Grupo Som do Sul. No domingo, a cavalgada, desfile temático, 400 anos das missões e mateada. Isso no dia 12, no sábado. No domingo, aí dia 13, também missa crioula às 9. À tarde, tem gincana e torneio de laço no Parque de Rodeios. Música ao vivo à noite no acampamento e assim se estende até dia 19, no sábado, vários momentos aí de conversa, de diálogo, de incentivo e de prestígio à cultura gaúcha 2026, vivenciada aqui em Davi Canabarro. Vamos fazer o seguinte, agorizada, vamos fazer mais uma, desejar agradecendo a presença mais uma vez, o apoio cultural da administração municipal. Depois também nós vamos trazer aí o Cremoso, que vai cantar Fala de Amor. O Maneco, Festa do Morro Feio. Jandir Vassolera, Gaita do Salvador. E assim já deixamos o nosso abraço. 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

Privilégio estar aqui na zona da Rádio Amizade, há 17 anos e pouco, né? Inclusive, quando foi para chegar aqui lá em 2010, por mês de maio, por aí, um dos avalistas de tantas indicações foi o Edior, né? Que bateu o martelo, chegou aí e disse pro doutor Jacó, eu não quero mais saber de tititi. Eu vou ligar pro rapaz, isso era numa quinta-feira e sábado, às 5 horas da tarde, eu quero ele aí no microfone da Rádio Amizade. E aí o Ed mesmo que me ligou, ó, tá tudo certo aí, sábado pode chegar aí. Então, a partir dali a gente tá por aí também nesta passagem da vida, fazendo história na comunicação através da frequência gloriosa 107,3. Diogo e Otávio, João Otávio, com vocês agora mais um.

Bueno, 20h24, nós vamos encerrando esse nosso momento especial do Setembro Farroupilha, Rádio Amizade, Apoio Cultural, Administração Municipal de Davi Canabarro. Nós tinha planejado largar algumas músicas aí dos artistas que tá aqui na pasta da Rádio Amizade, mas daqui a pouco vão deixar algum de fora e aí vai ficar descontente alguém. Então, numa próxima, esse pessoal que a gente convidou vão comparecer, sem dúvida. Sempre algum transtorno outro acontece, é normal, para a gente fazer mais um momento valioso como esse. Muito obrigado mais uma vez aos que vieram. E fica aqui o cremoso, né? Não podia faltar. Fala de Amor, o Maneco, Festa do Morro Feio. Muito obrigado mais uma vez pela presença. E o Jandir Vassoler, A Gaita do Salvador. 20h25, um grande abraço e até uma outra oportunidade, se o patrão de Riva assim nos permitir. 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

0: Essa música ela fala mais pura verdade, né? Só pai e mãe sabe o que é. Uma salva de palmas a todos os papais e mamães presentes. Parabéns, meu irmão. Primeira vez.
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1: Bom, e esse clássico fecha aí essa nossa primeiríssima hora de hoje, aqui do nosso Conexão Classe A. E fechando muito bem, né? Em grande estilo. Sucesso pra você do ano de 1986 com David Bowie. Absolute Beginners, pra você recordar aí mais um clássico, né? Aqui no nosso Conexão Classe A. 10 horas, 10 minutos. Hora de dar também, é claro, as boas-vindas pra você que a partir de agora também acompanha aqui o nosso Conexão Classe A através das ondas do seu rádio. Pra você que está sintonizado na Rádio Amizade FM em 107.3. Que delícia! Seja muito bem-vindo mais uma vez. Se aproxime, como dizem, né? Fique bem à vontade, vamos juntos até a meia-noite, trazendo o melhor da música internacional para você. Você sabe que você pode também participar com a gente, você pode interagir com a nossa programação, mandando para cá o seu pedido e a sua sugestão musical também pra gente. Código de área 549-9946-8472. Esse é o nosso WhatsApp para você ficar muito bem à vontade e participar com a gente nesta noite gostosa, chuvosa também, né? De quarta-feira, hoje dia 9 de setembro de 2026. A gente vai seguindo por aqui, fazendo mais uma trilha sonora especial para você que está acompanhando a nossa programação. Um grande abraço para você.

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2: E por falar em marca-tempo, essa música é do ano de 1961, ou seja, faz tempo, né? É um clássico, mas ainda não perdeu o seu charme. E você, é claro, ouve aqui no nosso Conexão Classe A. É o Benny King, Stand By Me. E tem uma curiosidade também muito interessante, porque essa canção, ela foi baseada em um hino religioso. Pois é, Benny King, ele se inspirou aí em um hino gospel do início do século 20, chamado Stand By Me, O Lord. Pois é, para compor aí, né, a melodia e a estrutura da música adaptada à temática espiritual, para uma linda mensagem falando sobre principalmente amizade e felicidade. Aliás, por falar em felicidade, é o que eu desejo para você que tá acompanhando aqui, tá, essa edição de hoje, nesta noite de quarta-feira, aqui do nosso Conexão Classe A, através da Amizade FM e também através da internet, através da nossa Conexão Rádio Web. Um excelente fim de noite para você que está acompanhando a nossa programação aqui com esta trilha sonora especialmente para você, com músicas calmas, músicas lentas, para você fechar bem o seu dia junto com a gente.

sucesso pra você do ano de 1984 com Wynder Hum for Love. E a gente vai fechando aí mais um bloco musical aqui do nosso Conexão Classe A. E olha, inclusive a Wynder era formado aí pela cantora dinamarquesa Charlotte, pois é, e também pela cantora alemã a Juliet. E esta música, Hum for Love, ela foi produzida seguindo aí a famosa fórmula, né, do pop eletrônico europeu dos anos 80, um estilo bem parecido com o de estrelas como, por exemplo, Sandra, né? E também aí a banda Alphaville. É sucesso pra você aqui no nosso Conexão Classe A. E o meu muito obrigado pra você que todas as noites, sempre aí de segunda a sexta-feira, acompanha aí a nossa programação. Acompanha de segunda a sexta através da Conexão Rádio Web, nosso site, ou então também através do aplicativo aí no seu telefone, no seu smartphone, bem simples, tá bom? Ao acessar o nosso site, você também consegue de lá mesmo baixar o nosso aplicativo. Um aplicativo bem bacana que ele não ocupa, inclusive, espaço, tá, no seu celular. E você leva a nossa programação para qualquer lugar do mundo, uma vez que você esteja, é claro, conectado à internet. Então, ou seja, você nos acompanha de segunda a sexta-feira pela internet e de segunda a quinta-feira, sempre das 10 à meia-noite, através das ondas do rádio, na Amizade FM, na frequência 107.3. Ou seja, seja como for, prazer muito grande ter você acompanhando aqui a nossa programação nas noites, ou melhor, nos fim de noites da semana, trazendo para você sempre uma excelente trilha sonora, que é para você fechar o seu dia com bastante classe, com bastante charme, com bastante leveza também, com bastante, como é que eu posso dizer para você? Calma, né? Calmaria, ou seja, depois de um dia corrido, depois de um dia de muito estresse, nada melhor do que você fechar o seu dia aí. Daqui a pouco já está no seu quarto, ou seja, está estudando, ou simplesmente daquele jeitinho, de bem com a vida, escutando apenas os seus pensamentos e ouvindo aqui a boa música que o nosso Conexão Classe A traz para você todas as noites aqui em nossa programação.

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2: Um grande sucesso, inclusive, que embalou aí os anos de 1972 com o Neil Diamond, Song Blues, para fechar mais um bloco musical aqui do nosso Conexão Classe A nesta noite de quarta-feira. Claro, a gente fecha um, mas a sequência já tem outro aqui aberto, trazendo o melhor da música para você, Starship. Mais uma para você relembrar um grande clássico do passado aqui em nossa programação.

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1: E é sucesso pra você com a Cecil, Bed of Alone, em mais um bloco musical aqui do nosso Conexão Classe A. 11:21, ou seja, quase aí entrando já na nossa última meia hora de programação aqui do nosso Conexão Classe A. E se você chegou até aqui com a gente, aproveite esse momento final pra se desligar de vez aí, né, das preocupações. O dia já passou e agora é hora de descansar o corpo e a alma, acalmar a mente também pra amanhã, né? Mais um novo dia que vai se aproximar. Se manda por aí e como é que você vai relaxar? É claro, ao som da boa música aqui no nosso Conexão Classe A para você, especialmente para você que tá ouvindo a gente através da internet e também através do rádio, na conexão, na programação da Rádio Amizade FM, na frequência 107.3. Para você que não sabia, bom, a nossa programação ela também é retransmitida através da Amizade FM de segunda, ou melhor, sim, de segunda a quinta-feira, sempre das 10 à meia-noite. Você tem um encontro marcado com a gente aqui no nosso Conexão Classe A, que traz sempre o melhor da música para você descansar, para você fechar, digamos, em 5 estrelas o seu fim de noite aqui em nossa companhia.

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1: Bom, e tá aí um grande sucesso para os italianos de plantão, sucesso com a Laura Pausini, Estranos Amores, fechando aqui mais um bloco musical do nosso Conexão Classe A. E a versão original em italiano, Estrani Amore, foi apresentada no prestigiado Festival de San Remo, né? Isso em fevereiro de 1994, ou seja, a icônica versão aí em espanhol, Amores Estranos, que você aí, inclusive, acompanhou também aqui na nossa programação, foi lançado no final daquele mesmo ano também, de 1994, fazendo aí parte do seu primeiro álbum voltado ao mercado hispânico. Interessante, né? É mais sucesso para você aqui no nosso Conexão Classe A, que vai seguindo por aqui com a nossa última meia hora, tocando melhor na música para você. Vamos recordar mais? Agora tem sucesso com o Hot Chocolate e o Sexy Tem, um grande sucesso também que marcou muito aí, e você vai também viajar no tempo com este clássico aqui em nossa programação.

0: do ano de 2024. Sucesso pra você com a Taylor Swift, Del Band, fechando aí mais uma edição do nosso Conexão Classe A de hoje, desta noite de quarta-feira. E obrigado novamente por permitir que a nossa programação pudesse fazer parte aí da sua vida em mais esse fim de noite, trazendo aí mais uma trilha sonora para você. Obrigado pelo carinho da sua companhia. Que você possa ter uma excelente madrugada, possa ter também uma excelente noite de sonhos aí, né? Ou seja, que você possa descansar, que você possa ter aí uma madrugada maravilhosa, tá bom? Um grande abraço para você. Fica com Deus. A gente se vê amanhã a partir das 9 da noite através da internet e através das 10, também através da Rádio Amizade FM. Um grande abraço para você, fique bem e até a nossa próxima edição aqui do nosso Conexão Classe A.
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5: Bom dia, meu amigo, bom dia, minha amiga, bom dia você em toda a região ligado na programação da Amizade. Quinta-feira, 10 de setembro de 2026. Nós estamos chegando com o programa Campo e Cidade. E mais uma manhã, a boa música, a informação, o destaque dos melhores anunciantes. Pra você que se liga em casa ainda, hein? É, despertando, tomando chimarrão, já tomando café, já saltou pra fora do rancho, já tá na lida, já tá a caminho. Um desejo pra você de uma excelente quinta-feira. Tamo junto até às 8h30. 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Quintou, hein? Amanhã já sextou, já estamos no dia 10 de setembro. Vamos ouvindo música, vamos trazendo Roberto Carlos, Baile da Fazenda. Música.

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assim nós vamos em frente, meu amigo e minha amiga. São 6:44. Que bom estar na tua companhia e você na minha. Sempre desejando saúde, felicidade, boas conquistas para você. Uma excelente quinta-feira. 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Vamos seguindo com mais música na programação. Vamos trazendo banda San Marino e a canção Destino, momento bailão na amizade. Pra acordar, pra quem não acordou, aumenta o som aí. Vamos que vamos, hein? Porque é quinta-feira.

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8: 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Hoje, quinta-feira, 10 de setembro, sol com algumas nuvens. Com possibilidade de chuva, mínima de 15, a máxima chega aos 19 graus. Mínima de 15, a máxima chega aos 19 graus e há uma previsão de 8 milímetros de chuva para hoje, quinta-feira. Para sexta-feira, dia 11 de setembro, tem mínima de 16, a máxima chega aos 19 graus. Mínima de 16, a máxima chega aos 19 graus. E há uma previsão de 24 milímetros de chuva para a sexta-feira. 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Já já você acompanha a propaganda eleitoral gratuita obrigatória. Enquanto isso, vamos bailar mais um pouco. É, amanhã já sextou, pouco bom, hein? Mas que moiada de palavras.

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3: É, vamos atracando com os dois pés juntos, é de rachar a xixa, hein? São 7 horas 31 minutos. Quintou, quintou com quê? De quase sextou, vamos que vamos. É, amanhã sextou, depois de amanhã sabadou. E assim nós vamos passando esse tempo da vida. É, e eu vim da Rádio Amizade 107.3, hein? Nosso fraternal abraço desde a criança ao mais idoso que nos dá o privilégio da sintonia em qualquer lugar da grande região da produção. 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Vamos que vamos! 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

rapadura é doce, mas não é mole. Mas voendo pelas beiradas pra chegar no meio e pegar o recheio, hein? É amanhã nublado, um pouco de cerração aqui por Davi Canabarro, mas nós vamos firme na lida, hein? Com tripa e tudo, não tem afrouxe vivendo. E já quintou, quintou, amanhã já sextou, hein? Vamos lembrando, alô nosso amigo Valmor Lusa lá em Siríaco, hein? Alô Valmor Lusa, na quarta-feira, dia 16 de setembro ao meio-dia. Tem mondongada lá no CTG Neco Goulart, hein? Junto à programação dos festejos Farroupilha, a realização da mondongada é do grupo da terceira idade União Faz a Força. Só 40 pila, hein? A ficha. Tanto você pode almoçar no local ou retirar a porção de mondongo. Você que gosta de debruçar o chouriço aí numa mondongada, escorrer pelo queixo, então aproveita, o Valmor Lusa tá vendendo ficha por lá, hein? Tanto você pode almoçar por lá, como comprar uma porção, duas, três, depois congela, não é? E vai comendo. É, eu já garanti umas três porção aí, né? Mas credo, comemos uma no meio dia e ainda sobra, depois as outras vão congelando, pra quando der vontade, vamos comer mondongo, né? Então você de Siríaco aí que gosta da mondongada, compre tua ficha lá com o Valmor Lusa, 40 pila. Pro pessoal que quer almoçar no local e depois bailar, vai ter bater coxa à tarde, hein? Vai ter presença aí do pessoal da melhor idade, enfim, quem quiser almoçar por lá e depois bailar à tarde, tá mais que convidado.

Vamos seguindo com mais música. Antes, lembrando, o programa Fique Sabendo, um diálogo franco com a região da produção. Apresentação, esse amigo de vocês, Elias Moreira, uma voz a serviço da região. 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Amanhã no Fique Sabendo, a partir das 8, nós teremos aí uma conversa com Marcos Ouro, um dos representantes aí da programação do Setembro Farroupilha aqui por Davi Canabarro, e tem uma vasta opções aí de festividade, hein? Pra você participar. Amanhã o Marcos Ouro vai informar bem como é que vai começar e como é que vai terminar aí o mês gaúcho aqui por Davi Canabarro. Vamos com música para todos os gaúchos e gaúchas, desde o pequeno ao mais idoso que está preparado já para cavalgar, para botar pilcha e vivenciar aí a cultura gaúcha na sua cidade. Estamos trazendo essa que é bem campeira, especial para o pessoal que vai cavalgar pelas regiões, transportar o símbolo da chama crioula. É os Bertucci, o tropeiro.

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9: Vamos de novo atracando com os dois pés juntos. Agora faltando 3 minutos para as 8 da manhã.

Vamos com mais música. E falando em mês de setembro, agora o pessoal vai ouvir bastante aí. Aqui no Campo e Cidade, nós falar do mês de setembro, dos festejos Farroupilha, neste domingo, dia 13 de setembro. Alô, Muro Interno, hein? Um convite da administração municipal, prefeito Chico, vice-prefeito Rodrigo, Câmara Municipal de Vereadores, que é responsável pela boia do domingo ao meio-dia, feijoada. Às 10h30 de domingo, está prevista a chegada da chama crioula, lá junto ao galpão, ao lado do salão comunitário. Então, aquele momento de saudação da chegada da chama em homenagem a Paulo Bife. Ao meio-dia, aquela feijoada, leve o prato e os talher. E à tarde, a apresentação artística. Alô, gaiteiros de Muro Interno e da região, violeiros, cantadores. Vai dar grande, hein? Momento artístico, depois às 16 horas, a apresentação da fábrica de gaiteiros de Lagoa Vermelha. Aquele café com bolo, bolo frito e mais uma sobra daqui a pouco da feijoada e meio-dia. É almoço, feijoada e depois a tardita café com bolo frito. Leve a xícara e vai se divertir tomando um café, aqueles de fundamento e um bolo frito. Então, neste domingo é a abertura da Semana Farroupilha em Muro Interno. Estaremos por lá, hein, na programação, ali na comunicação e organização dos artistas. Obrigado aí, administração, mais uma vez pela confiança. E também nesta sexta-feira, amanhã, portanto, dia 11 de setembro, alô, nosso amigo Vanderlei de Abreu, de Campo do Meio Gentil, distrito de Gentil. Haverá chegada da chama crioula em Campo do Meio, uma vasta programação em torno das 16 horas da tarde, a chegada da chama crioula. E à noite, aquele churrasco velho de engraxar o peral da goela, de rachar a chincha. Ingressos ainda disponíveis lá com o Vanderlei de Abreu ou na subprefeitura de Campo do Meio com nosso amigo Baixinho, vereador Baixinho. Ou na prefeitura municipal de Gentil. Então você de Campo do Meio, você da região tradicionalista, você que gosta de prestigiar um bom evento, comer uma carne fundamento, adquira teu ingresso, hein? 16 horas, chegada da chama e depois à noite aquele churrasco e aquela música ambiente, hein? Aquela música ambiente com os melhores artistas do Rio Grande, enquanto você vai prosseando, vai tomando um trago, vai tomando mate, vai degustando uma costela. Aquela musiquinha ambiente, estaremos por lá trabalhando na sonorização deste momento, agradecendo o prefeito Adelar, vice-prefeito Armando e Gentil pela credibilidade aí na nossa camperiada de lida. Vamos trazendo música nos braços do Monteiro, um balanço velho campeiro, não é? Alô, nosso amigo Idair Monteiro, gaiteiro lá de Muro Interno, o Adil, violeiro, guitarrista. O pessoal estão convidados aí também para o domingo, né? Chegar lá por Muro Interno, o Idair encia o alazão e pendura a gaita nos tentos, nos braços, já chega tocando gaita, né?

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4: 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Quinta-feira, sol com algumas nuvens, tem possibilidade de chuva. Mínima de 15, a máxima chega aos 19 graus. Mínima de 15, a máxima chega aos 19 graus. E há uma previsão de 8 milímetros de chuva para hoje, quinta-feira.
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Ouvimos com o Porca Véia este solo de gaita, novidade velha. 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Vamos atracando mais uma. Os Serranos, eu voltei.

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0: Hora da hora certa é toda hora, são 8:22, 8:22.
1: Temos aí já cedo, atracando com os dois pés juntos aí, que nem os outros, que nem diz você mesmo, né? Temos aí atracando com os dois pés juntos e encarando esse friozinho aí, esse final de inverno aí e tudo mais. E eu queria pedir uma música aí com o grupo Cordiona, com o pai do Gaitaço aí, e oferecer para os meus amigos aí, meus irmãos e o meu amigo Jancélio Cordeiro aí, o Varley Ferraz aí, para nós começar o dia bem.
0: Alô, nosso amigo Valdecir Luiz lá de Siria, com a companheira programação da Amizade. Também nos acompanhando por lá, nossos amigos lá no Bar do Tiro Seco, Bar e Rodoviária do Tiro Seco. José Júnior, conhecido por Balalo. Balalo que tá sempre por lá, hein? Averiguando, organizando o trânsito, hein? Pra garantir o bom andamento lá do passar dos ônibus, né? E o Tiro Seco é o comandante por lá de dentro, né? Olha só, pessoal, tem a excursão aí, direto pro Pantanal, hein? Já estão quase saída, né? Pescaria, comilança, bebida, pescando e já fritando os peixes, hein? Dentro do barco, hein? Pantanal, Tiro Seco e Companhia Limitada. Vai dar grande, vai dar grande. Fica aí o grupo Cordiona, Mané Romão. Os Monarcas matando e pitando. A todos um bom dia, um grande abraço, uma excelente quinta-feira. Amanhã nós voltamos às 6 da manhã, o sabor de mate novo. Lembrando também que tem programa Fique Sabendo, oferecimento com exclusividade da Coasa. Apresentação, esse amigo de vocês, Elias Moreira, uma voz a serviço da região. E estaremos conversando com Marcos Ouro, estará falando da programação do Cestejo Farroupilha do CTG Davi Canabarro, hein, que tá recheada de coisa campeira aí, começo Farroupilha aqui por Davi Canabarro. Amanhã ele vai falar de toda a programação. A partir das

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7 minutos, bom dia, 8h37, bom dia de quinta-feira. Bom dia e uma ótima manhã pra você, ouvinte que nos acompanha, que se liga na nossa programação, que tá aí desde cedinho e vai com a gente neste espaço até a meia-noite. É o nosso Manhã Amiga pra você, nesta manhã, né, nublada, de quinta-feira. Temos aí uma temperatura de 16 graus, né? Muita mudança de temperatura. Tá quente, pra falar a verdade, né? Temos aí alerta de tempestade severa, né? Vamos ver como é que fica, então, a nossa previsãozinha do tempo aí durante a nossa programação. Hoje, quinta-feira, dia 10 de setembro. Belle Jour recebe o Leão de Ouro, né? O filme Belle de Jour de Warner recebeu o Leão de Ouro no Festival de Veneza em 1967. Também Emerson Fittipaldi conquista o primeiro título na Fórmula 1 em 1972. Também lançamento do primeiro jornal impresso no Brasil em 1808. Foi lançado sob censura o jornal Gazeta do Rio de Janeiro, primeiro impresso no Brasil. Hoje também dia de São Nicolau de Tolentino. E faltando 112 dias para o ano de 2027. Para você, o meu abraço grande, ouvinte querido da nossa programação de todos os dias. Muito obrigada a você que não falha, né, na nossa companhia e aonde estiver, tá sempre acompanhando a nossa programação. Rodo pra você o sucesso sertanejo pra começar aqui na nossa programação. Tem Colcha de Retalhos na voz da nossa querida Roberta Miranda aqui na nossa programação. Bom dia pra você, tá valendo o teu pedido a partir de agora. Nosso WhatsApp 54984352490 pra você mandar o teu áudio, pra você mandar aí o teu pedido especial também em forma de mensagem escrita, né? Também você pode ligar no 3351-1277, que é o nosso telefone fixo. Então, acompanhe a nossa programação. Eu sou Rosane Dalla Corte, fico neste espaço contigo até meio-dia. Tem sucesso, então. Colcha de Retalhos.

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0: ligadinho com a gente, acompanhando a nossa programação. Vamos de música, vamos de Eduardo Costa. E essa, quero mandar um abraço grande pra nossa amiga Edith, que tá acompanhando a nossa programação, tá ligadinha com a gente. Obrigada pelo carinho, Edith. Pra você, amor de violeiro, Eduardo Costa. Quero mandar um abraço também pra amiga Lucimar, lá de Marau, acompanhando também a programação especial da Amizade. Um super beijo no teu coração, minha querida. Todo o pessoal aí de Marau sempre nos ouvindo. Sucesso, então, de Eduardo Costa.
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9:21, 9:21, aviso de utilidade pública, né? Foi encontrado um aparelho auditivo próximo à agropecuária Piroli aqui na nossa cidade. Então, quem perdeu ou quem deu falta, né, deste aparelho auditivo, então pode nos procurar aqui na Rádio Amizade, tá aqui com a gente. Então, né, este aparelho auditivo foi encontrado próximo a

0: essa música, programação especial 107.3 ZYD689, Rádio Amizade FM, Davi Canabarro, Rio Grande do Sul, Brasil. É o nosso Manhã Amiga de todas as manhãs. E vamos com o pessoal da Geosaúde nesta manhã. Quero mandar um abraço grande para nossa amiga Joane, também para o nosso amigo Joel, né? Eles estarão aqui na semana que vem, né? Dias 14 e 15, né, de setembro. Então, semana que vem, pessoal da Geosaúde, e eles têm um recadinho especial para você que está nos ouvindo nesta manhã.
1: Pior. Oi, Rosane, muito bom dia. Sempre muito bom estar aqui aos microfones da rádio, ainda mais quando é para falarmos de saúde, de qualidade de vida e para ajudar as pessoas que estão cansadas de sentir dor, de sentir desconfortos, que não sabem muitas vezes o que fazer para ter alívio das suas dores. Então, é por isso que existe a Bioressonância, este método de atendimento que já existe há mais de 8 anos e que faz sucesso em Davi Canabarro, em toda a região. 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Então, o que que é a bioressonância? Como que é feito esse exame, né? Então, a bioressonância é uma avaliação simples, rápida, não sente nenhuma dor, nenhum desconforto e também não precisa de nenhum tipo de preparo especial, não precisa tirar sangue, não entra naquele tubo, né, aquela máquina de ressonância, porque a bioressonância, ela é feita através

0: da pulsação das células, fazendo um check-up completo de todo o funcionamento do organismo. Então, para fazer o exame, basta segurar na mão um testador eletromagnético, que ele é conectado junto ao equipamento da bioressonância, aonde ele faz uma leitura completa de todo o funcionamento do organismo. Por isso que é possível de fazer o check-up das 39 avaliações. Então, é avaliado, por exemplo, rins, fígado, estômago, intestino, pâncreas, coração, a deficiência de vitaminas e sais minerais. É avaliado também o sistema circulatório, sistema respiratório, sistema nervoso. É avaliado a causa de sintomas como dores nas articulações, câimbras e formigamentos, ansiedade, dificuldade para dormir, problemas relacionados ao intestino, a própria questão de memória. Para nós mulheres é avaliada toda a parte ginecológica, sintomas de menopausa, TPM, já para os homens toda a parte de próstata. Então, se tem calcificação, inflamação, disfunções, né? Entre várias outras avaliações, como também doenças autoimunes, nós temos muitos resultados de pacientes que tiveram melhoras muito significativas nessa questão de doenças autoimunes também. E isso certamente nos deixa muito feliz e muda de verdade a vida dos nossos pacientes. E o melhor de tudo isso, Rosane, é que o resultado ele sai na hora para você. Então você faz o exame, já passa por toda a consulta para fazer a interpretação dos laudos, né, para saber o que está bom no teu organismo, que tem várias coisas boas também, como também o que pode estar ocasionando desequilíbrios que já trazem as dores, os desconfortos. 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Isso mesmo, é tratado a causa das dores, dos desconfortos. Por isso que os nossos pacientes têm um resultado tão significativo. Já em 30 dias volta, faz o retorno, repete todo o exame e já apresenta muitas melhoras, porque o tratamento ele é bem direcionado no que o organismo está precisando. Tanto é, Rosane, que hoje muitas pessoas, elas nos procuram após estar vivendo anos com dores, com desconfortos, muitas vezes sem saber o que fazer, já tentaram inúmeras situações e não tiveram bons resultados e encontram na bioressonância uma alternativa para ter alívio das suas dores. Porque como é um check-up bem completo de todo o organismo, às vezes uma situação ela depende da outra. Por exemplo, a dor de cabeça que a gente já citou várias vezes, mas é um exemplo muito fácil de entender. O paciente sofre há anos com dores de cabeça, mas ele às vezes faz exame da cabeça, trata coisas da cabeça, só que o problema está no intestino, está no sistema circulatório, está na própria dificuldade de absorção de vitaminas e sais minerais. E quando a gente trata a causa disso, né, o paciente tem a melhora da dor de cabeça. Isso serve para dores nas articulações e para todas as outras situações que eu já mencionei anteriormente. Ontem mesmo nós estávamos atendendo lá em Getúlio Vargas e veio o seu Pedro. Ele disse, mas olha, por que que eu não vim antes aqui? Fiquei sofrendo tanto tempo em casa, né? Achava que essa dor ia passar e nunca passava. E depois que eu vim aqui, já estou me sentindo muito melhor, consigo fazer as minhas coisas do dia a dia, que antes já não estava mais conseguindo fazer muito bem. Então, ele estava realizado. Então, isso também certamente nos deixa muito felizes ver o seu Pedro lá de Getúlio se sentindo melhor. E assim acontece com tantos pacientes que passam pelo nosso atendimento em Davi Canabarro também. 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
1: Abraço, minha querida Joane. 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Vamos de música. Vamos de sucesso sertanejo na programação especial da Amizade de Todas as Manhãs. Melhor, vamos mudar, né, o roteiro aqui da nossa programação. Vamos com um intervalinho comercial e depois sim, voltamos com mais música pra você.
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Juscelir lá de Marau. Tá ouvindo a nossa programação. Que tá tomando um mate, né? Esperando aí ver o que, que vai fazer esse tempinho, né? Depois, então, vai pro trabalho também. Uma ótima manhã pra você, Juscelir. Grande abraço a todo o pessoal de Marau, ligadinhos com a gente. Convite os festeiros, organizadores Inês e Valéria Espanholo, Justina e Antônio Orso, Neuza e Renato Marquete convidam para a festa em honra à padroeira Nossa Senhora da Salete e também pelos 82 anos da fundação da capela Nossa Senhora da Salete, que será realizada no dia 13 de setembro. Programação 10h30, missa, meio-dia, almoço às 14 horas, Renan Dançante com os irmãos Chiarello. Reservas de carne pelos telefones 984-28-0163. 999-37-2319, 999-04-4415, apoio Bertuzzi Materiais de Construção, Batistello Agronegócios, Posto Reginato, Mercado e Materiais de Construção Visioli, Regis Martelinho de Ouro e Didó Materiais de Construção. Festa na comunidade de Nossa Senhora da Salete da Vicanabarro no dia 13 de setembro. Participe! Vamos de música, Gustavo Lima. Bala, alojada.

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0: Obrigado.
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Maria Cecília e Rodolfo na programação. 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

Vamos de música na programação e este é sucesso novo da banda Cosmo Express. Quero mandar um abraço grande pro nosso amigo Nilson. O Nilson da banda Cosmo Express, sempre ligadinho com a gente, acompanhando a nossa programação. E essa é sucesso, né? E sucesso roda aqui na nossa programação. O sucesso do Cosmo Express, tu!

sucesso novo da banda Cosmo Express e roda aqui na programação especial da Amizade todas as manhãs. Vamos de música pro seu Paulo Melara, que tá ouvindo a nossa programação nesta manhã. Alô, seu Paulo Melara, queria ouvir a música Cruz Pesada do Trio Parada Dura e quero oferecer especialmente para um grande amigo, o Zelindo Parpinelli, também aí para toda a sua família. Abraço grande ao nosso amigo Zelindo Parpinelli. Também o nosso abraço grande ao Paulo Melara, que oferece então também para a esposa da Luz e também para os seus filhos, netos e também para o Arcindo Dallagnol e também toda a família e também aí o Juvelino Tibola de Marau e também família. Abraço grande então a todo esse pessoal aí e especialmente o nosso amigo Paulo Melara então, que oferece para o Zelindo, também especialmente para o Arcindo e também para o Juvelino Tibola e todo o pessoal que tá ligadinho com a gente na programação da Amizade. Vamos de música, vamos de sucesso então de Trio Parada Dura, Cruz Pesada, aqui na programação.

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14: Bom dia, bom dia, bom dia! Iniciamos a nossa segunda parte, né, do nosso bloco comercial com a música de Bandinhas, mas continuamos aí também com o sucesso sertanejo, né, nacional, internacional. O que vale aqui é o pedido do nosso querido ouvinte. 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

Vamos seguindo com a nossa programação. Quero mandar um abraço grande e especial pro nosso amigo Danilo Dalla Giacomassa. Também aí pra sua esposa, a Roquita. Estiveram aqui ontem na rádio fazendo uma visita pra gente, né? E a gente agradece de coração a visita e também os presentes especiais e todo o carinho que vocês têm por todos nós aqui na rádio. Tá bom, seu Danilo? Abraço grande pra vocês. Obrigada.

0: especial o nosso pedido pro nosso amigo Danilo Dalla Giacomassa, lá de Ibiraiaras, todo o pessoal de Ibiraiaras, onde a gente também tem uma grande audiência, né? E também aí a dona Roquita. Depois, também tem música aí que vai da nossa amiga Carmen, Carmen Barbosa Soares, lá de Ibiraiaras também. E ela tá pedindo uma música Vida Cor de Rosa e oferecendo para todos os ouvintes aqui da rádio, né? E principalmente para você. Adoro o teu programa. Grande abraço, minha querida amiga Carmen, todo o pessoal de Ibiraiaras. Meu abraço especial aí para vocês. Vamos de sucesso então. Rick Renner e depois Vida Cor de Rosa.
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10:33, 10:33, nossa programação segue por aqui e tem um convite especial pra você. Os festeiros organizadores Inês e Valéria Espanholo, Justina e Antônio Orso, Neuza e Renato Marchetti convidam para a festa em honra à padroeira Nossa Senhora da Salete e pelos 82 anos da fundação da capela Nossa Senhora da Salete, que será realizada no dia 13 de setembro, neste final de semana. Programação 10:30, missa, meio-dia almoço, às 14 horas, reunião dançante com os irmãos Chiarello. Reservas de carne pelos telefones 984-280163, 999-3723-19 e 999-04-4415. Apoio Bertucci Materiais de Construção, Batistello Agronegócios, Posto Reginato, Mercado e Materiais de Construção Visioli, Regis Martelinho de Ouro e Didó Materiais de Construção. Festa na comunidade de Nossa Senhora da Salete da Vica Navarro no dia 13 de setembro. Participe! 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

muita música bonita na programação da Amizade pra você. Temporal de Amor, sucesso, né? Alexandre Pires, sempre sucesso, né? Juntamente aí, então, com Leonardo, numa participação especial. Então, nessa música aí, Temporal de Amor, que você ouve, claro, aqui com a gente também.

daqui a pouquinho tem também o nosso momento mensagem às 11 horas, né? Às 11 horas o nosso momento mensagem pra você de todas as manhãs. E temos um aviso de desligamento programado aí por parte, né, da RGE, né, no município de Davi Canabarro, no dia 10. Né? No dia 10, hoje, portanto, então, no horário das 11h40 às 18h50, bairro Rural, né? Aí no interior, então, na estrada Nossa Senhora da Salete, do número 6.900 ao 9.300, estrada Nossa Senhora Consoladora, do 0 ao 2030, estrada Zanon, do 55 ao 959. Estrada Rigote, do 505 ao 1.200, e também na estrada São Jorge, do 2.500 ao 3.000. Então, hoje, né, neste horário aí, das 11h40 às 18h50.

Ligamento no município de Vanini, no dia 10, hoje também, né, no horário das 11h40 às 18h50, bairro Rural, Estrada Saúde, do 8.800, né, número 8.800. Então, para hoje, município de Vanini, das 11h40 às 18h50 também.

mandar um abraço grande pro nosso amigo André, lá de Lagoa Vermelha, tá ouvindo a nossa programação e oferece pro seu grande amor a Jerusa. Ligadinhos com a gente, os que estão tomando um mate aí, acompanhando a nossa programação. Abraço grande pessoal de Lagoa Vermelha, né, gente? Também sempre com uma grande audiência aí nessa cidade. E também quero mandar um abraço grande para todos os siriaquenses também, que estão sempre ouvindo a nossa programação. Pedido do nosso ouvinte que pediu aí uma música com a banda Pérola Negra. A gente roda também. Alô, Siria, com meu abraço grande e especial para vocês. Vai música lá pro pessoal de Lagoa Vermelha, né? O nosso amigo André, então, oferecendo aí pro seu grande amor a Jerusa, sucesso de João Paulo e Daniel, Se Você Quiser Voltar.

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19: 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Vamos com música na nossa programação? Vamos de Danilo e Davi. Mulher nunca foi pra menino. Depois também tem um pedido especial da nossa querida amiga, tá sempre ligadinha com a gente, a Ana lá de Linha na Linha. Ó, tem um pedido especial dela.
18: Bom dia, Rosana. Tudo bem? Aqui é a Ana, aqui de Linha na Linha. Quero oferecer uma música para meu esposo Getúlio e para todos os netos, para seus 7 netos. E principalmente para o Yuri Bareia, que sábado estará de aniversário. Qualquer música bonita aí. Os 7 netos e principalmente para o pequenininho Yuri Bareia, que está fazendo 4 aninhos sábado. Chuchuquinho. A ele muita felicidade, muitos anos de vida e muito sapeco.
19: Tá, então, o pedido da nossa amiga querida Ana lá de Linha na Linha. Abraço pra você, Ana, e também aí pra toda a família. Depois, roda uma música então aí especialmente pra todos, né? Vamos então de Danilo e Davi.

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1: Música bonita de Ana Castela, Minha Herança, na programação especial da Amizade. Quero mandar um abraço grande pro nosso amigo Tonini, lá de Gentil, que tá ouvindo a nossa programação e oferecendo aí pra todo o pessoal de Gentil, pessoal que tá ligadinho na nossa programação, especialmente as meninas, né? Abraço grande, então, nosso amigo Tonini, todo o pessoal lá de Gentil, abraço especial pra vocês. Sucesso aqui na programação especial da Amizade. Daqui a pouquinho tem o nosso momento, mensagem.

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1: 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Vamos para o nosso momento mensagem de hoje?
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1: Nosso momento, mensagem para você. Bom dia. 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Nossa mensagem de hoje, copo meio cheio. Certamente nós já ouvimos algo ligado à analogia do copo meio cheio ou copo meio vazio. É comum que identifiquemos a atitude de enxergar o copo meio vazio com o pessimismo, enquanto enxergar o copo meio cheio é atribuído aos otimistas. A comparação, ela não é antiga. Os registros nos mostram a expressão sendo utilizada na metade do século XX, primeiramente falando em tanques de combustível. Logo depois, falou-se em garrafa e depois em copo, quando um economista, enfim, afirmou que um otimista é aquele que olha para o copo e o vê meio cheio. A analogia, ela é inteligente, pois trata de como cada um escolhe ver a mesma realidade. O mesmo copo, a mesma quantidade de líquido. Isso fala de como somos ou de como estamos em determinado momento da nossa vida. A filosofia tratou questões como essa, maestria. Na visão de alguns, como o filósofo Epicteto, a realidade ela é dividida entre o que nós podemos e o que não podemos controlar. Dessa maneira, olhar para a metade cheia é focar no controle da própria mente e fazê-la perceber que que a água para se beber. O espiritismo, por sua vez, nos mostra um otimismo maduro, sem visão fantasiosa e sem esconder a realidade. Diante de um mundo difícil, a doutrina dos espíritos nos ensina, por exemplo, que o mal, ele é transitório. Ensina também que ser otimista não é fechar os olhos para o charco, para o lado ruim da vida, mas ter a sensibilidade de perceber que a água corre cantando por ele. Isto é, que apesar de tudo, as dificuldades nos ensinam e nos fazem crescer. Otimismo é o estímulo para o trabalho, o vigor para a luta, saúde para as doenças das paisagens espirituais, a luz para as densas trevas que se demoram em vitória momentânea. Alguns viciamos tanto em lamentar pelo copo meio vazio que nos esquecemos de que há água e que podemos bebê-la. Esquecemos de agradecer pelo líquido salvador que está também à nossa disposição. Por isso, de nada adianta ficarmos vivendo de lamentos, destacando tristezas e desencantos, vendo apenas o que nos falta. Precisamos também enxergar o que nós temos, o que conquistamos, sabendo que a existência é uma oportunidade única. Não porque tenhamos só uma vida, mas porque esta é a nossa oportunidade. E do jeito que está organizada, da maneira que se configurou para nós, não se repetirá. Viver sempre esperando o que ainda não temos é realmente uma armadilha letal que drena nossas forças e sempre resulta em grande frustração. E que tal, né? Essa nossa mensagem de hoje e essa última frase aí, viver sempre esperando o que ainda nós não temos, é uma armadilha letal que drena nossas forças e sempre resulta em frustração. E muitas vezes analisando por este ponto, né? Ah, eu vou ter um dia. Ah, um dia eu vou estar bem. Ah, um dia eu quero ter isso. É uma armadilha letal. E é verdade, né? Porque viver esperando algo na nossa vida tira todas as nossas forças de viver o agora, de ser feliz no agora, de ver o que nós temos. E com certeza sempre resulta numa frustração um dia. E o pior é que essa frustração não vem só para quem vive esperando o que não tem. Muitas vezes essa pessoa vive no mundo da lua, né? E ela anda sempre esperando, esperando, esperando. E muitas vezes aquelas pessoas que estão ao redor estão ali esperando juntamente dela, né? Ah, mas eu vou esperar isso, eu vou esperar aquilo, eu vou esperar alguma coisa, né? Então espera comigo, tenha paciência com outras coisas. E assim aquelas pessoas que estão ao redor estão ali também, murchando, igual aquela pessoa. O otimismo real, né? Ele fundamenta-se na fé inabalável nas leis de Deus. Quem sabe que o Pai governa todo este universo não se desespera com o nevoeiro passageiro da tarde. O pessimismo, ele é uma deserção do dever de ser feliz agora, de sorrir diante do obstáculo. Isso é um ato de coragem que atrai o socorro lá do alto. Ser leve diante das dificuldades, ter calma perante os desafios. Isso nos faz maduros o suficiente para sabermos entender os acontecimentos e extrair deles o melhor possível. Então, assim, né? Da próxima vez que a gente olhar aquele copo com água e tivermos que fazer a escolha, se ele está meio cheio, meio vazio, pensemos bem. E que a gente beba a água que a vida nos oferece com gratidão e disposição para então prosseguir. É essa mesmice, né, que muitas vezes puxa as pessoas para trás. E não estou dizendo no financeiro, não estou dizendo em outras questões, estou dizendo no sentido de moralidade, de moral, né? Vivemos esperando tanta coisa acontecer na nossa vida que nós esquecemos do momento atual, né? Ficamos ali analisando, mas será que o copo tá meio cheio? Ou será que o copo tá vazio? Tá meio vazio, né? E a água está ali, ficando choca, né? Enquanto a gente decide o que a gente quer. Como diz a nossa mensagem, que a gente possa olhar este copo e fazer a escolha. Pensar bem e beber esta água que a vida nos oferece. Agradecer por esta água que nos dá disposição para prosseguir a nossa estrada. Então essa nossa mensagem é algo fundamental na nossa vida. E é fundamental também que a gente mantenha a nossa fé inabalável em quem nos criou, em quem esteve com nós durante todo este trajeto até aqui da nossa vida e seguirá até o fim, né? Não pense que muitas vezes ser pessimista, né, é muitas vezes, né, nada dá certo. Você pensa ou você diz que nada dá certo na minha vida. Se eu não consigo visualizar o dia de hoje como algo especial na minha vida, o dia de hoje como um presente de Deus, diante de todas as belezas que eu tenho, então infelizmente, né, eu já sou uma pessoa pessimista, né? Se eu tô ainda esperando que aconteça algo na minha vida para mim ser feliz, então eu já sou uma pessoa pessimista. Esperar pelo que talvez nem chegue, né, é deixar de ver as belezas que o mundo e que Deus coloca todos os dias na nossa frente, na nossa cara, né? O pessimismo, ele é uma deserção do dever de ser feliz. Quando eu fico esperando algo para ser feliz, eu já estou desistindo de ser feliz. Mas quando eu sorrio diante de algum obstáculo, né, então aí sim eu estou tendo um ato de coragem, né? Porque eu estou atraindo um socorro que vem do alto. Um socorro que não é de pessoas ao meu redor, mas é daquele que me criou e daquele que conhece as batalhas da minha vida. Então, que eu possa ser leve diante das minhas dificuldades. Que eu possa ter calma durante os meus desafios. E que eu possa ser maduro o suficiente para saber e entender os acontecimentos que ocorrem na minha vida e extrair o melhor que eles possam me dar. Então não esqueça, né? Essa nossa mensagem, ela nos revela que o melhor dia para a gente ser feliz é este momento. Porque o momento logo em seguida, nós não sabemos se vamos estar aqui. E aí, como foi todo o nosso passado? Como foi o nosso chegar até aqui? Sempre esperando algo de bom acontecer? Aquilo que eu acho, né, que é de bom, porque eu não consigo olhar para as coisas belas que passaram todo esse tempo pela minha vida. Então, que possamos abrir os nossos olhos com essa nossa linda mensagem de hoje. Um abraço grande a você que nos ouve, um abraço grande a você que nos acompanha. Quando você pensar, né, que talvez você não tenha nada, né, que você não tem saída em algum problema, lembre-se da nossa mensagem de hoje: copo meio cheio, né? Ou copo meio vazio. É nós que decidimos como olhar para as nossas dificuldades, né? Então que a gente possa olhar sempre com otimismo, acreditando que elas vêm para nos fortalecer, que elas vêm para que ocorra uma mudança especial na nossa vida. Um bom dia para você que nos ouve, grande e especial abraço. Sei que tem muita gente que acompanha, né, este horário especial do nosso Momento Mensagem, né? Que Deus abençoe muito a sua vida. Grande abraço mesmo, de todo o coração, meu carinho a você, ouvinte deste nosso espaço de reflexão de todas as manhãs, que volta amanhã, né? 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
2: Vamos de Matheus Vargas e Zé Felipe, música boa.

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Previsãozinha do tempo para hoje, nesta quinta-feira, sol e algumas nuvens, mas chove rápido durante o dia e a noite, tá aí? Então pode haver aberturas de sol, mas também chuva durante o dia e a noite. Temos uma previsãozinha aí de 8 milímetros para hoje, né? Temperaturas entre 15 e 19 graus, vai ficar calorzinho, né? Não tá tão frio. Para amanhã, sexta-feira, chuva forte de manhã. Ainda chove no começo da tarde. As nuvens diminuem e o sol também aparece. Temperaturas entre 16 e 19 graus. Temos uma previsãozinha para amanhã, sexta-feira, de 24,4 milímetros. Para sábado, sol e nuvens. Durante o dia, com períodos de céu nublado e noite com muitas nuvens. Temperaturas entre 11 e 17 graus. E não temos previsão de chuva para sábado.

abraço grande pra minha amiga Marli, que tá ligadinha com a gente, acompanhando a nossa programação. Alô, Marli, abraço especial. Obrigada pelo carinho, sei que é fã da nossa programação, sei que tá sempre ligadinha com a gente.

0: 11:37, 11:37. Aviso de utilidade pública, foi encontrado um aparelho auditivo próximo à agropecuária Piroli, aqui em Davi Canabarro. Então, quem perdeu, der por falta, né, pode entrar em contato aqui com a Rádio Amizade. Então, foi encontrado um aparelho auditivo próximo à agropecuária Piroli, aqui em Davi. Quem perdeu, quem der por falta, pode então entrar em contato com a gente aqui na Rádio Amizade. Esse aparelho tá aqui com a gente, então... Né? Se você souber de alguém que perdeu ou se você que perdeu está aí procurando, né, e ouve essa nossa mensagem, então que está ligado com a gente, né, é só você entrar em contato aqui com a Rádio Amizade. Pode ligar e também pode vir até nós. Menino cantador.
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Suco da Vida, Bob Robson pra você, Rony Robson, né, aqui na programação da Amizade. Circo da Vida pra você, o melhor do sucesso sertanejo nacional e internacional. E eu vou deixando meu abraço grande pra você. 11 horas 48 minutos. Deixo meu abraço e o desejo de uma ótima quinta-feira. Retorno amanhã, cedinho, né? A partir das 8h30, pra ficar com você aqui na programação especial da Rádio Amizade. Já sexta-feira, né? Semana passou aí voando que a gente nem viu. Deixa os comentários. Espera aí, depois tem musical JM Briguinha. Abraço grande, até mais. Tchau, tchau.

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12h41, 12h41, ou seja, meu dia, 41 minutos. Boa tarde para você que está ligado na programação da Amizade nesta quinta-feira, em 10 de setembro. Já almoçou, tá com o olho fechado, outro aberto, hein? Tentando dar aquele cochilãozinho para depois saltar para a tarde de serviço. É, e ligado na programação da Amizade, aquele abraço. Você almoçando, bom almoço. Você viajando, boa viagem. Tamo junto e misturado até algumas horas da tarde, não sei até quando, até o colega Lucas chegarem para dar continuidade na programação do Tarde Mais. Tamo junto, eu e você, você e eu, sempre agradecendo os anunciantes do horário, a participação, é a parceria aqui na frequência 107.3 Amizade FM. Tarde de quinta-feira nublada aqui por Davi Canabar na região da produção. Há possibilidade de a qualquer momento cair chuva. Tem previsão de chuva? Não muito, mas tem, hein? Então a qualquer momento pode ocorrer pancadas de chuva nesta quinta-feira. Vamos nós trazendo mais música. Indústria musical Aviãozinho. São meio dia mais 43 minutos.

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5: Horas 49 minutos. Chega aí Fernandinho Bernardi, saudade da ex. Ah,

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E assim a programação tarde mais pra você. Agora são 13 horas 15 minutos, 1 hora da tarde 15 minutos. E aí, como é que tá você? Tá chegando no trabalho, hein? Faltam alguns minutinhos pra chegar, entrar na empresa. É, pouco bom, hein? Quinta-feira, quintou. Tarde de quinta-feira, nublado aqui por Davi Canabarro. E você que já tá aí lidando, hein? Muitas atividades nesta tarde. Você na estrada, nos dando uma carona. É você que está no seu comércio, afinal em casa, curtindo a amizade, aonde quer que esteja. Tamo junto. Esta é a programação das 18 horas feita pra você. Aviso de utilidade pública. Foi encontrado um aparelho auditivo próximo à agropecuária Piroli, aqui em Davi Canabarro. Quem perdeu, pode entrar em contato aqui na Rádio Amizade, hein? Está na portaria da Rádio Amizade, pode vir retirar que está aqui. Então, se você perdeu um aparelho auditivo, já está aqui na portaria da Rádio Amizade, você pode vir buscar. Bota a mão no ouvido aí, você não está escutando, então perdeu o aparelho. Convite, dia 19 de setembro, será num sábado à noite. Inaugura em Vanini o Bar dos Amigos, sob nova direção. Com música ao vivo, animação de Pedrinho Alves. Alô, Vanini. Alô, região, você que gosta de tomar uma, hein? Comer um petisco e escutar uma boa música. Olha só o convite, hein? Inaugura sob nova direção o Bar dos Amigos em Vanini, saída para Davi Canabarro, hein? Ali já é conhecido ponto de outros estabelecimentos e agora inaugura o Bar dos Amigos, saída para Davi Canabarro em Vanini, sob nova direção. Alô, nosso amigo Volmir da Costa, esteve aqui recentemente e veio à procura da Rádio Amizade para fazer a divulgação da inauguração de seu estabelecimento Bar dos Amigos, sob nova direção em Vanini. Já tá confirmado aqui e você já tá sabendo e claro, nos próximos dias você vai escutar aí este convite. Nosso amigo Volmir, então, lá do Bar dos Amigos, sob nova direção, que está prestes a inaugurar dia 19. Essa é boa, hein? Essa é boa pra sentar lá, escutar e tomar uma gelada, comer uma batata frita. Pouco bom, hein? Quando eu vejo, já é 6 horas da manhã de domingo, hein? Se continuar a festa. Normal. Acho que tá começando, já tá carendo o dia, hein? Com alegria. Chegando essa é boa e são 7 loucuras de amor.

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Alô, Davi Canabarro, alô, região. 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É.

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13h36, 13h36. Nós vamos seguindo na boa e na legal com você aqui na programação da Amizade. Alô, nossa amiga Geni lá de Gentil. Alô, Geni de Gentil, tá ligado na programação da Amizade? Ela quer escutar com o Danube Azul, A Paixão Nasce de um Olhar.

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9: 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É, assim nós vamos seguindo, agora faltando 11 minutos para as 14 horas da tarde. Estamos nós aqui nesta tarde linda. É, linda, um pouco não. É, o sol quis aparecer, mas veio devagar, tá um pouco nublado. Mas o trabalho continua aí na cidade, no interior, seja qual for a sua atividade, tamo junto, você na companhia da amizade, o dia mais agradável. Manda seu WhatsApp 984-352490, a mensagem escrita ou em áudio, ou também você fala comigo através do 3351-1277. 3351-1277, esse telefone é conhecido, hein? Não tem como esquecer. Faz uns 30 anos que tá na mente do povo já. Vamos lá com mais música. 10 faltando para as 14 horas. Zezé de Camargo e Luciano.

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11: É a boa música aqui na programação da Amizade. Vamos seguindo, agora são 14h02. Manda sua mensagem 984-35-2490 é o WhatsApp. Ou você também pode participar através do 33-51-1277. Alô, nosso amigo Arlindo Marcos, da linha na linha. Alô, esse é patrimônio da Rádio Amizade, hein? Música do JM, Ela na Piscina. Também a participação da mãe Juvelina, o pai Mavilo. O pai Mavilo Prigola oferece uma música para Diane e o Hércio Vidi, que estão de aniversário de casamento hoje. Desejar os parabéns e muita saúde. A música Bêbado de Amor, de Bruno Prigol. Então tá aí os parabéns para Diane e o Hércio Vidi, questão de aniversário de casamento. Aquele abraço, valeu pela companhia. Também lá por Fazenda da Pedreira Siríaco, nosso amigo Polaco. Alô, Polaco, lá da Fazenda Pedreira Siríaco, ouvindo a programação da Amizade. E o Ricardo Dutra. A você está chegando essa da banda Ébanos, Boêmio do Colarinho Branco.
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9: E assim nós vamos seguindo da programação da Amizade. Alô, você na companhia. É tarde mais, a sua tarde mais. Energia positiva no trabalho, descontração aí na sua casa. Você que tá de boa, hein? Tomando chimarrão, olhando o horizonte. Na expectativa aí, com certeza, de algo que lhe espera para amanhã ou depois de amanhã ou logo mais para frente ainda, aquele pensamento para chegar lá. E assim, curtindo a Amizade, o dia fica mais agradável. E vem com a gente. Se é convidado a participar, mandar sua mensagem 984-3524-90. É o WhatsApp. Você manda mensagem escrita ou em áudio. Ou também se bate um papo comigo aí através do 33-51-12-77. Segue a tarde nublada aqui por Davi Canabarro, o sol aparece, dali a pouco some, e assim é o clima da quinta-feira. A qualquer momento aí também não está descartada a possibilidade de chuva. Para amanhã também, sexta-feira, marca chuva. Mas é setembro, hein? Setembro, e assim o ano de 2026, já no mês 9. Chega o final do ano, hein? Caramba, parece que foi esses dias que era primeiro do ano, né? Mas é a correria, o trabalho, aquela coisa ali, e vai pra lá, e vai pra cá. O tempo vai passando, o cabelo vai branqueando, uns vão nascendo, outros vão morrendo, e desse jeito é o mundo aí da natureza. E também o mundo da crença de cada um, hein? Quinta-feira hoje, portanto, então, temperatura aí mínima de 15, a máxima de 21. Então, temperatura se confirmando, o sol também aparecendo um pouco sem vontade, mas brilhou já e mais ou menos está brilhando por aqui no momento, por Davi Canabarro, para amanhã sexta-feira, hein? Amanhã sextou tem tempo severo com chuva forte e trovada de manhã, à tarde e à noite. Bah, agora aumentou a previsão, hein? Sexta-feira 11, mínima de 16, a máxima chega aos 18 graus e a chuva, hein? Era pouca chuva, agora já foi para 57 milímetros de chuva para amanhã. Então sextou amanhã, a previsão de 57 milímetros. Caramba, hein? Se vier tudo isso, vai vir chuva. Bora lá com mais música, 14 horas 35 minutos. Vamos balançar ao som do São Francisco. Vestido Azul, essa é a participação do ouvinte. Roda a música Vestido Azul oferece para minha comadre Rosa, que está aqui em casa me ajudando a fazer risoles. Alô, Rosa! Alô também a Márcia, que estão fazendo risoles. Tá bom, hein? Agora já são 14h36, lá pelas 13h30, 4 horas, um cafezinho com risoles. Ah, um cafezinho, um chimarrãozinho. Ah, coisa boa. Vamos lá com o Vestido Azul, São Francisco.

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10: Quinze horas, 4 minutos, assim nós vamos com a quarta hora da programação Tarde Mais. Segue o sucesso. Enquanto você que tá em casa aí, você dona de casa, a você também empregada doméstica, faxinando, fazendo aquele trabalho, deixando tudo bem arrumadinho pra patroa, hein? Maravilha, você na sua empresa, você empresário, você empregado. Você motorista, você comerciante, tá na amizade, tamo junto, vamos passando esta tarde, e a boa programação, você também é convidado a participar, mandar sua mensagem, pedir o seu som, 984-35-2490, você pode mandar mensagem escrita ou em áudio através do WhatsApp. Trazendo mais sucesso de Paulo e Paulino, Não Tenha Pressa, João Bosco e Vinícius, e assim segue a programação. Quer pedir a sua? Então manda mensagem, me ajuda a escolher a seleção musical até às 17 horas desta quinta-feira. Quintou com que de quase sextou. Amanhã sextou, hein? E a previsão é de chuva, não dá nada. E pra quem tá com o esquema armado, pra quem já tá programado, pra molhar a palavra, aquela molhada de palavra, hein? E assim já vem o final de semana e vamos vivendo a vida até que tenha saúde. Vamos aproveitando o tempo, porque senão o tempo passa e nós passamos junto com ele e o tempo segue. Vai chegar o momento que nós ficamos.

0: É o som que vale a pena recordar no universo das bandas. Essa é Cachaca. Casa Blanca Show, Nunca Mais. 15:17 agora.
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1: Estamos junto em 15 horas 21 minutos. Renan

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0: Obrigado. Obrigado. O nosso show assim, ó, é música velha e música nova. Música velha e música nova. Agora vamos cantar uma velha. É uma moda, não é uma velha não. Essa aqui é dos anos 80. Quando nós era pequenininho.
1: Mas não cresceu muito não, né?
0: É.
1: Cresceu.
0: A culpa é do seu pai, que é o mesmo do meu. Nosso pai era pequenininho. Ficamos pequenos, uai. Fazer o quê? Pra vocês, assino com
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10: Vamos lá, sucesso do Tripa da Dura!

0: Obrigado.
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0: ahí, ¿va?
1: Ah, no, el mujer, digamos.
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7: 16h04, 16h04. Aqui nós estamos até às 17 horas. Com a programação Tarde Mais. Quintou, quintou, hein? E aí, como é que tá você para 5 da tarde? Não falta muito, hein? Falta muitos minutos. E assim mais uma tarde que vai se passando. E nós vamos passando também, fazendo parte aí, você que nos dá o privilégio da sintonia aqui na programação da Amizade. Tamo junto e misturado. Segue o sucesso, mais música chegando também. Já que estamos falando aqui, sair um pouco do ritmo da programação e falar de Semana Farroupilha. Olha só, alô Davi Canabarro, gaúchos e gaúchas, amadores da tradição. É, tem uma programação aí diversificada neste setembro Farroupilha, hein? Sem dúvida, um convite do CTG Davi Canabarro, e também são vários patrocinadores, entre eles Sicredi, Didó, Materiais de Construção, Batistelo Agronegócio, Razeira, Semi Informática, Posto 35, Copaf, Reginato Cereais e Agronegócios. E também, claro, sempre o apoio cultural da Administração Municipal de Davi Canabarro. E toda a equipe aí tradicionalista do CTG Davi Canabarro, sem dúvida, com expectativa, com disposição para o preparo do cardápio, para as apresentações e assim vivenciar esse momento do setembro Farroupilha. Amanhã, a partir das 8 da manhã, hein? A partir das 8, no Fique Sabendo, tem a presença do Marcos Ouro, que vai estar falando da programação dos festejos Farroupilha de 12 a 19 de setembro, amanhã a partir das 8. E falar em festejos Farroupilha, ontem à noite nós tivemos a nossa live, momento especial do mês Farroupilha, aqui na Rádio Amizade e também através da frequência 107,3, hein? Foi um sucesso, hein? Desde já agradecer o pessoal que acompanhou em poucos instantes. 4.500 visualizações, hein? Ou seja, 4.500 pessoas que assistiram toda ela, ou enfim, partes. É, fazendo um comparativo, seria a população de Davi Canabarro, do campo da cidade, né? Um pouco mais ainda, acredito. Mas é claro que dessas 4.500 pessoas que visualizaram, são pessoas de vários lugares. E aí também, imagina-se que através da frequência da rádio, a gente não sabe quantas pessoas estavam escutando, mas acredito que muito mais ainda do que 4.500 pessoas. Sucesso foi total. Obrigado aos artistas que compareceram aqui conosco na noite. Também gratidão sempre aí ao nosso proprietário, diretor, doutor Jacondo, que nos sempre permite aí de ainda mais interagir na programação, trazendo os gostos diversificados aí das pessoas na parte da música, hein? Então, ontem, momento artístico. E também prefeito Laura Antônio Benedetti, vice-prefeito Volme, pela parceria de sempre aí. Tamo junto, é sucesso, música e alegria. E nós vamos continuando com música aqui na programação. Agora falamos aí de gauchismo, vamos dar mais uma variada agora, vamos viajar no mundo aí. Raul Seixas, Medo da Chuva. Tá com medo da chuva, hein? Aqui por Davi Canabara tem um pouco de sol, um pouco de tempo nublado. Acho que vem chuva, hein? Pra hoje, pra sexta-feira, que, claro, a partir da meia-noite é sexta-feira. E aí promete mais chuva ainda. Vamos ver o que dá, hein? Mas vamos indo, não te afronte, que é quinta-feira, amanhã é sextou.
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1: Entre tantas canções aqui na programação do Tarde Mais, Lua Santana, Mulher Segura. 16 horas 14 minutos. 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Vamos com música. Vamos trazendo aqui a participação da nossa amiga Noêmia. Alô, Noêmia de Siríaco, tá ligada na programação da Amizade, a Noêmia Teixeira. Ela pediu pra curtir aí Bruno e Marrone, Coração de Pedra. Essa é boa aí pra uma quinta-feira. Essa faz tempo aí que o Bruno e Marrone gravou, hein, lá por 2003, por aí, 2004. Eu não lembro, mas sei que ouvia bastante, inclusive na Amizade, hein. Faz tempo, hein. Mas o que é sucesso, que marcou época, você ouve aqui na 107,3.

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Eduardo Costa, eu aposto, 16:30. Quem tá curtindo a programação da Amizade lá por Siria com o nosso amigo Gilmar, conhecido por Pelé do Duda. Ô Pelé, obrigado pela audiência. Pra você tá chegando essa, hein? Lembrar os bailes lá do Passo Fundo, é quintou, amanhã sextou, já tá na hora de novo, hein? Essa.

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Muito bem, vamos chegando por aqui. Meu abraço para você, uma ótima tarde para você também. Vamos dando início aqui a mais um programa Querência nesta tarde chuvosa aí de quinta-feira. Nós vamos chegando para te fazer companhia onde quer que esteja, aí na tua casa, no teu trabalho, na estrada, enfim, né? Você que tá ligado nos fazendo companhia, vamos seguindo juntos por aqui a partir de agora aí. Claro, né, com a nossa música aqui do nosso Rio Grande, sucesso gaúcho, vai seguindo aqui na programação pra você a partir de agora, como é costume nos finais de tarde. O Rio Grande se faz mais gaúcho aqui nas ondas da Amizade FM. Vamos que vamos seguindo, agradecendo sempre o carinho da sua companhia, você que já nos acompanha, você que vai te aproxegando por aí também, vai sintonizando aqui a 107.3. E é com muita alegria que eu te faço companhia aqui na programação do Querência desta quinta-feira, dia 10 de setembro, com uma garoa aqui por Davi Canabarro, que começou agora há pouco, né? Então vamos nós para mais um final de tarde e com muita alegria por estar aqui na sua companhia. Seguimos então, e você quer pedir o teu sucesso gaúcho, manda tua mensagem aí no nosso WhatsApp, aí no 54984352490. Só manda aí a tua mensagem, pede o teu sucesso que eu rodo pra você, tá bom? Vamos seguindo então, vamos com música, sucesso chegando na voz de Walter Moraes. Agora 5 horas e mais 6 minutinhos, abração especial para você ligado, acompanhando aqui o Querência. Vamos na sua companhia por aqui até às 19 horas.

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E seguimos, vamos nós, dando sequência aqui na programação do Querência, agora às 5h19. Vamos seguindo com a boa música e a gente vai trazendo sempre, tocando aqui na programação a música da tua preferência também. Atendendo, né, o seu pedido, vamos com o Gildo de Freitas. Essa música, eu atendo o pedido, mando um abraço lá pro nosso amigo Ari Vicente, lá em São Domingos do Sul. Tá na nossa companhia, ligado aqui na programação. Então vai, nosso abração especial aí, um ótimo final de tarde também. Vamos lá então, Gildo de Freitas. Depois, o Gaitaço, aí do saudoso Porca Véia. Na primeira, Gildo de Freitas canta Já Dormi em Cemitério. Agora às 5h20, abraço pra você, muito obrigada pela sua companhia.

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1: Meu Deus, que essa letra sirva de conselho para muito homem que não tem calma, inclusive a mim mesmo.

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2: Seguimos na programação do Querência, seguimos com música. Wilson Paim, compondo caminhos. Agora 5 horas, 33 minutos.

Concedei-nos, Senhor, a serenidade necessária para aceitar as coisas que não podemos modificar, coragem para modificar aquelas que podemos, e sabedoria para distinguir uma das

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0: Olá, amigo. Olá, amigo ouvinte. Esse é o momento Despertai para o Amor. Eu sou o Padre Ezequiel. Desejo graça e paz. E eu queria convidar você a seguir as nossas redes sociais. Procura Padre Ezequiel no Instagram, no Facebook, no TikTok, no YouTube. Lá tem muito conteúdo, tem muitas canções. Se você só me ouve na rádio, procura também lá. Porque o nosso trabalho é com a música, é com shows nas cidades, por isso nós queremos também chegar na sua cidade e fazer um bonito show. Vamos conversar hoje sobre como nós encaramos as crises. As crises transformam ou as crises nos matam? Vejam que na vida a gente passa por muitas crises normais. Crises normais são as crises do nascimento, da puberdade, da metade da vida, da aposentadoria, da velhice e do fim da vida. Essas crises fazem parte do processo da vida. Além disso, existem outras crises, que são as crises de catástrofes da natureza, acidentes, guerras, desemprego, morte de pessoas. Enfim, são inúmeras as crises que acontecem na vida. Mas elas podem nos purificar, podem nos renovar e nos transformar, se a gente quer. Na crise, nós entramos numa pressão psíquica crescente e procuramos saída dessa situação desagradável. Ou seja, ninguém quer permanecer na crise. Mas se nós vencermos a crise, damos um verdadeiro passo de amadurecimento. E há pessoas que de fato crescem muito com as crises. Mas algumas pessoas, ao contrário, ficam paralisadas e são derrubadas pelas crises. Não conseguem vencer as crises. Morreu alguém, a pessoa morre junto. Ela entra em depressão e não tem jeito. Então veja aqui, ó. Seja como for, a crise é um desafio a todos nós. E nós devemos enfrentá-las. Um místico alemão, ele descreveu que muitas pessoas são tomadas de medo diante das crises e por isso fogem das crises. Você é uma pessoa que foge da crise ou encara a crise? Essas pessoas não enfrentam a intranquilidade interior que a crise provoca, mas transferem para fora, tentando mudar sempre os outros, ou correndo atrás de uma pessoa, ou o padre tem que resolver, o psicólogo tem que resolver, prefeito, ou enfim, algum guru. Estou dizendo isso para nós percebermos, diante da crise, quem me ajuda a resolver? Mas eu, em última análise, tenho que resolver. Eu não posso querer mudar os outros, querer mudar só fora de mim. Essas pessoas recusam dar o passo que a crise exige. Eles se fixam em seus princípios, tornam-se pessoas duras, conservadoras, e recusam o amadurecimento e a transformação que a crise delas exige. Ou seja, você é uma pessoa que sabe lidar com as crises, se transforma e se renova com a crise, ou você paralisa, fica endurecido e se fecha em ti mesmo diante da crise? Se você quer se transformar, enfrente a crise, porque Deus nos ajuda. Deus está sempre nos ajudando. Deus, Pai de amor e de bondade, te abençoe e te guarde, devolva para ti a sua face, te dê a paz em nome do Pai, do Filho e do Espírito Santo. Amém. Um abraço do Padre Ezequiel, até amanhã.
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E de volta por aqui, vamos que vamos dando sequência na programação aqui do Querência. Agora 6:08, 18 graus a temperatura. Vamos dando uma passadinha na previsão do tempo. Então vamos conferindo, né, a previsão para amanhã. Amanhã, sexta-feira, tá marcando chuva, né? Tempo severo, com chuva forte e trovoada de manhã, à tarde e também à noite. Temperatura mínima de 16, a máxima de 18 graus, com previsão de 57 milímetros de chuva para amanhã, sexta-feira. A previsão para o final de semana, para sábado, sol com muitas nuvens durante o dia, períodos de céu nublado, temperatura mínima de 11, a máxima de 16 graus, sem previsão de chuva para o próximo sábado. E para domingo, sol com muitas nuvens durante o dia, temperatura mínima de 10, a máxima de 16 graus, também sem previsão de chuva para o próximo domingo.

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Vamos que vamos seguindo então na programação e eu sigo na sua companhia por aqui, levando a boa música até você. Você que quiser participar também, manda tua mensagem no nosso WhatsApp. Adicione Amizade FM, né? 54984-352490. Aí manda aí a tua mensagem de texto ou áudio e a gente te atende e roda a música da tua preferência, né? O fixo a gente não tá atendendo, mas manda tua mensagem aí no WhatsApp que a gente te atende com toda certeza, tá bom? Vamos lá então com os Monarcas, os de Bota e Bombacha. Depois, sucesso de João Luiz Corrêa na sequência.

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Vamos nós, dando sequência na programação, falando também do Mercado Central. 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

E a gente vai seguindo na programação, fazendo também um convite que os festeiros organizadores Inês e Valério Espanholo, Justina e Antônio Orso, Neuza e Renato Marchetti convidam para a festa em honra à padroeira Nossa Senhora da Salete e pelos 82 anos da fundação da Capela Nossa Senhora da Salete, que será realizada então no próximo domingo, dia 13 de setembro. Programação 10h30, missa, 12 horas almoço e às 14 horas tem reunião dançante com os irmãos Chiarello. Reservas de

carne pelos telefones 54 984 28 0163, 999 37 2319 e 999 04 4415. Apoio Bertucci Materiais de Construção, Batistello Agronegócios, Posto Reginato, Mercado e Materiais de Construção Visioli, Regis Martelinho de Ouro e Didó Materiais de Construção. Festa na comunidade Nossa Senhora da Salete da Vicanabarro, no próximo domingo, dia 13 de setembro. Participe!

E assim nós seguimos na programação com música por aqui. A gente segue com Sucesso Gaúcho e atendendo sempre o seu pedido também através do nosso WhatsApp. Vamos com o grupo Manotaço, Chimarrando. Depois, grupo Cordiona, que vai especial lá pro nosso amigo Edson, lá em Siríaco, acompanhando aqui a programação do Querência também. Nosso abração aí, valeu pela audiência. Uma ótima noite aí de quinta-feira. Vai nosso abração lá pro Edson, toda a turma lá em Siríaco acompanhando aqui o Querência. Na sequência, a gente já roda Sucesso, né? A Moça Maria, interpretada aí pelo grupo Cordiona. Tá bom? E assim seguimos. Agora 6 horas, 34 minutos.

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vamos que vamos. Agora 6:54 e nós vamos chegando ao final aqui de mais um programa Querência. Deixo aqui meu abraço, agradecendo o carinho da sua companhia. Fica a música tocando na voz aí do Chiru Missioneiro, que é o pedido lá do nosso amigo Beto, lá em São Domingos do Sul. Tá ligado conosco, né? Sempre nos escuta todos os dias. Então vai nosso abraço aí, valeu pela audiência. Fica tocando então Chiru Missioneiro, daqui a pouquinho a Voz do Brasil. E a gente volta logo em seguida, tá bom? Aquele abraço pra você, até mais.

0: pois cai do pulo em
1: setembro de 2026.
2: Vamos aos destaques do dia.
1: Fim da taxa das blusinhas.
2: Sancionada a lei que acaba com a cobrança do imposto de 20% sobre compras de até $50. Luciana Colares de Holanda.
3: O fim da cobrança vale para o imposto federal. As compras internacionais continuam sujeitas ao ICMS, com alíquotas definidas pelos estados e Distrito Federal.
1: Nunca é tarde para aprender.
2: Cadastro da Educação de Jovens e Adultos orienta quem quer voltar a estudar. Luana Karen.
4: A plataforma é um auxílio para o aluno encontrar a oportunidade de matrícula mais adequada à sua realidade.
1: Segurança na hora das compras.
2: Do brinquedo ao eletrodoméstico, verifique o selo de conformidade do Inmetro que garante a segurança do produto.
1: Capacetes, cilindros de gás natural e extintores de incêndio contam ainda com selo digital. Quem explica é Márcio Oliveira, presidente do Instituto.
5: Ele vai pegar a câmera, fazer a foto no QR Code e imediatamente vai ser direcionado para nosso atendente virtual. Ato contínuo, ela vai dizer selo falso ou vai dizer produto aprovado.
2: Hoje, na apresentação da Voz do Brasil, Luciano Seixas e Mariana Jungmann.
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2: A chamada taxa das blusinhas agora foi zerada de forma definitiva.
1: O imposto de 20% era aplicado sobre importação de compras de até $50, ou seja, R$250.
2: E agora serão aplicadas apenas taxas estaduais, o que reduz o custo desses itens.
3: O texto aprovado pelo Congresso Nacional e sancionado nesta quinta-feira acaba com um imposto de 20% sobre compras internacionais de até $50, a chamada taxa das blusinhas. A cobrança já estava suspensa desde maio com a edição da medida provisória. Agora, com a sanção, se torna definitiva. O ministro da Fazenda, Dario Durigan, explica como funciona hoje o acompanhamento dessas mercadorias que vêm para o Brasil.
6: O desembaraço, ele é expresso. A gente recebe a informação do que vem das empresas desde antes de sair do porto de origem. Todas as empresas sentaram conosco e disseram, nós vamos padronizar a caixa. Então a gente sabe o que está dentro, de que empresa que vem, que está cumprindo com regra de proteção criança e adolescente.
3: O fim da cobrança vale apenas para o imposto federal. As compras internacionais continuam sujeitas ao Imposto sobre Circulação de Mercadorias e Serviços, o ICMS, com alíquotas definidas pelos estados e pelo Distrito Federal. Serão realizadas avaliações periódicas dos impactos econômicos da lei e, caso sejam identificadas consequências, medidas poderão ser adotadas. A lei também zera impostos de importação de medicamentos destinados a doenças raras e negligenciadas sem similar nacional. Reportagem Luciana Colares de Holanda.
1: Os vales do programa Gás do Povo, referentes ao mês de setembro, já estão disponíveis. O prazo começou hoje.
2: A informação é do Ministério do Desenvolvimento e Assistência Social, Família e Combate à Fome.
7: A frequência de recebimento do vale varia de acordo com a quantidade de pessoas que compõem a família. Por isso, a orientação é consultar os canais oficiais e verificar se há um vale disponível e até quando ele pode ser usado. Os canais oficiais são o aplicativo Meu Social, o portal Cidadão Caixa, o Disque Social 121 com ligação gratuita e o site gasdopovo.mds.gov.br. Repetindo, gasdopovo.mds.gov.br. Por estes canais, também é possível localizar as revendas credenciadas ao programa. A Secretária Nacional de Integração e Articulação de Plataformas Sociais Eletrônicas do MDS, Ana Lúcia Alonso, fala sobre a quantidade de vales disponíveis para cada tamanho de família.
8: O período é definido pela quantidade de pessoas na família. Famílias com mais de 4 pessoas, a cada 2 meses tem um novo vale. Família de 2 ou 3 pessoas, a cada 3 meses. E todo dia 10 tem vale novo. Então é só ficar atento com a data fim e receber a nova recarga do gás, garantindo assim a alimentação do dia a dia e a qualidade de vida, dignidade para as famílias brasileiras.
7: Os vales garantem a recarga do botijão de gás de cozinha de 13 quilos. Para fazer a recarga, a família deve levar o botijão vazio até a revenda credenciada. Para trocar o vale pela recarga, os beneficiários podem usar o cartão do Bolsa Família com chip, o cartão de débito da Caixa ou o CPF da pessoa responsável familiar. Neste caso do CPF, o responsável familiar vai receber um código enviado por SMS para o celular cadastrado na Caixa Econômica. O código recebido por SMS deve ser utilizado somente no momento da validação da recarga. O MDS orienta que o código não seja compartilhado por WhatsApp, telefone ou com outras pessoas. Acesse gov.br/MDS e saiba quem pode ser beneficiário do Gás do Povo. Reportagem Érica Brás.
1: Nesta semana, comemora-se o Dia Mundial da Alfabetização, fase do ensino que é a base para o desenvolvimento de um indivíduo.
2: Ela garante o acesso a informações básicas e aos direitos fundamentais e abre portas para o futuro, mesmo quando ocorre depois da idade recomendada.
1: E é sobre a educação de jovens e adultos que vamos falar nessa reportagem, a partir da história de Nelma Maria, que nasceu no interior de Pernambuco.
2: Para que essa modalidade de ensino chegue a mais pessoas, foi criado um cadastro online, acessível a qualquer um que quer voltar ou começar a estudar.
4: Filha única, na infância, Nelma Maria não teve outra opção que não trabalhar para ajudar em casa. Uma fase da vida que ficou marcada na memória.
0: Eu nasci e me criei na roça, trabalhando. Com 7 anos, tomava conta de um monte de bicho. E dali não era para sair para lugar nenhum.
4: Foi na terceira idade, aos 65 anos, que Nelma conseguiu, enfim, sentar em uma sala de aula. Ela é aluna da Educação de Jovens e Adultos, no Centro de Ensino Médio 3 da Ceilândia, cidade que fica a cerca de 35 quilômetros do centro de Brasília.
0: Era o meu sonho estudar. E depois que eu vim para essa escola, pronto, foi a minha felicidade, foi a minha alegria. E quando eu entrei, eu não sabia de nada. Eu errava tudinho. Agora não, tá tudo mais fácil para mim. Prova de português, passei, ganhei 9,5, na outra ganhei 7. Matemática, eu só errei 3. Eu fiquei tão feliz que eu saí daqui, eu tava flutuando.
4: A educação de jovens e adultos atende pessoas dos mais diferentes níveis de alfabetização e é um direito garantido por lei. Como lembra a secretária de Educação Continuada, Alfabetização de Jovens e Adultos, Diversidade e Inclusão, do Ministério da Educação, Zara Figueiredo.
9: Quando a gente tem, por exemplo, na Constituição, o artigo 205, dizendo que a educação é um dever do Estado e um direito do indivíduo, esse direito é para todos aqueles que estão na idade educacional, mas também aqueles que não tiveram acesso na idade considerada recomendada. Portanto, a EJA está dentro desse bojo constitucional.
4: Segundo o Censo Escolar de 2025, o país tinha mais de 2 milhões e 200 mil estudantes matriculados na EJA em quase 30 mil instituições de ensino. Fernando Lourenço, diretor do Centro de Ensino Médio 3 da Ceilândia, onde estuda a Nelma Maria, que conhecemos no início desta reportagem, explica que a escola se preparou para acolher as diferentes realidades dos alunos. Mais da metade das 64 turmas da instituição de ensino são turmas da educação de jovens e adultos.
10: São dois mundos diferentes. O ensino médio regular é uma coisa e a educação de jovens e adultos é outra. O público é diferente, os professores são diferentes, todo o planejamento é diferente.
4: Professora da instituição, Etienne Melina, afirma que aprende todos os dias com os alunos da EJA. Ela diz que para manter o aluno dentro de sala de aula, a motivação precisa ser constante.
11: É um trabalho diário, porque todos os dias para eles vem alguma coisa diferente que acontece na vida deles, uma situação ou uma promoção no trabalho que modifica toda a rotina deles. Então é sempre um trabalho diário de manter aquele aluno ali.
4: Para facilitar o acesso de pessoas que não tiveram a oportunidade de concluir a educação básica, básica na idade regular, foi criado o Cadastro da Educação de Jovens e Adultos. A plataforma é um auxílio para o aluno encontrar a oportunidade de matrícula mais adequada à sua realidade. O endereço é cadeja.mec.gov.br. Reportagem Luana Karen.
1: Uma solução inovadora para um problema grave e bastante comum, o chamado pé diabético.
2: Cientistas da Universidade de Brasília uniram látex natural e luz de LED em uma tecnologia que acelera a cicatrização de feridas causadas pela doença.
1: Os curativos desenvolvidos pelos pesquisadores prometem reduzir o caminho da recuperação dos pacientes.
2: Saiba mais no quadro Ciência na Prática.
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13: Uma tecnologia desenvolvida no coração do Brasil promete transformar o tratamento de feridas crônicas. Uma combinação de látex e luz de LED acelera a cicatrização do chamado pé diabético.
14: Eu sou o professor Adson da Rocha, professor e pesquisador da Universidade de Brasília e coordenador adjunto do projeto RAFA, desenvolvido especialmente para auxiliar no tratamento de feridas associadas ao pé diabético. O projeto RAFA nasceu a partir da experiência e das pesquisas voltadas para o tratamento de feridas de difícil cicatrização. A ideia fundamental foi combinar dois elementos que já são reconhecidos por seu potencial de favorecer o processo de cicatrização. O primeiro é uma película produzida a partir do látex natural e o segundo é a luz vermelha emitida por LED. No projeto RAFA, esses dois elementos são utilizados de maneira combinada.
13: A pesquisa alia o poder regenerativo da borracha natural e a capacidade de recuperação de tecidos pela luz de LED. O projeto caminha para se tornar um tratamento disponível para toda a população.
14: Os resultados obtidos até agora foram bastante positivos. Nesses estudos, nós observamos uma melhora significativa no processo de cicatrização e uma redução no tempo necessário para a cura das feridas quando comparado ao tratamento convencional. Atualmente, a tecnologia passou já por testes clínicos, né? E ele foi licenciado para uma empresa. A expectativa é que, concluídas essas etapas regulatórias necessárias, essa tecnologia possa chegar à população e tornar-se mais uma alternativa para o tratamento das complicações do pé diabético.
13: Acompanhe a pesquisa na página da Universidade de Brasília. E esse foi o Ciência na Prática, com produção de Warby Calil e edição de Edinaldo Júnior. E nosso encontro com o Saber Científico volta na próxima semana. Até lá.
1: Só em 2025, a Polícia Rodoviária Federal registrou mais de 22.700 infrações por motoristas não estarem usando cadeirinha e equipamentos de retenção, como o bebê conforto.
2: O bebê conforto é um dos primeiros equipamentos onde a criança fica e é colocada após o nascimento. Por isso, deve oferecer segurança aos pequenos.
1: Na hora de comprar, é importante ficar de olho se o equipamento está dentro das regras e possui o selo do Inmetro, o Instituto Nacional de Metrologia, Qualidade e Tecnologia.
15: Na hora de comprar o bebê conforto, segurança deve vir antes do preço ou da aparência. Para escolher o modelo certo, pais e responsáveis precisam observar as características da criança e as orientações do fabricante. Um dos primeiros itens a conferir é o selo de identificação da conformidade do Inmetro. No Brasil, os dispositivos de retenção para crianças têm certificação obrigatória e precisam atender os requisitos técnicos definidos pelo Instituto. O chefe de divisão de regulamentação e qualidade regulatória do Inmetro, Hércules Souza, explica que o selo significa que o produto passou por todos os testes de segurança.
16: O selo do Inmetro, né? Ele é a evidência de que, de fato, esse objeto, componente, esse equipamento, o bebê conforto, de fato, passou pelos ensaios, né, estabelecidos pelos requisitos técnicos do Inmetro e atendem, portanto, a esse requisito estabelecido de maneira compulsória no país. Então, dispositivo de retenção para criança, incluindo aí bebê conforto, é um produto que tem que ser certificado compulsoriamente no Brasil.
15: Também é preciso conferir no produto e no manual os limites de peso e altura indicados pelo fabricante. As informações são importantes para saber se aquele modelo é adequado para a criança. A Diana Carajá, empresária de uma loja de bebês em Brasília, destaca que os pais precisam ficar atentos à segurança e o conforto dos aparelhos.
17: É um dos primeiros ambientes que o recém-nascido vai ter que se adaptar. Segurança, conforto são prioridade. A marca é algo que você pode considerar como um ponto mais secundário.
15: Para bebês de até um ano ou com até 13 quilos, dentro do limite definido pelo fabricante, o bebê conforto deve ser usado no banco traseiro e de costas para o movimento do veículo. Em caso de dúvida ou irregularidade, o consumidor pode procurar os canais oficiais do Inmetro. Reportagem Pablo Mundim.
2: Não são só os bebês conforto que precisam de selo de conformidade. São 600 produtos que passaram a receber o selo do Inmetro, que atesta a qualidade e a confiabilidade do produto.
1: E para reformar a segurança, capacete, gás veicular e extintor de incêndio contam também com um QR Code, onde o consumidor pode checar na palma da mão se o selo é verdadeiro ou se houve falsificação.
2: Nós conversamos com Márcio Oliveira, presidente do Instituto, sobre essas inovações e o trabalho de testagem e garantia realizado pelo Inmetro. Acompanhe.
1: Presidente, bem-vindo à Voz do Brasil, um prazer ter o senhor com a gente aqui. Vamos falar sobre essa nova exigência dos capacetes para motociclistas, que agora eles têm que ter o selo de conformidade do Inmetro, né? O que esse selo garante em relação aos capacetes?
18: Obrigado pelo convite, é uma grande satisfação poder falar um pouco das ações do Inmetro a toda a população, a todos os consumidores. Bom, na verdade, o capacete, ele é um dos 600 produtos regulamentados pelo Inmetro. Isso significa que capacete, brinquedo, gás natural veicular, cilindro, só pode ser fabricado ou comercializado no Brasil se for certificado. Nós criamos uma plataforma chamada Inmetro na Palma da Mão. E na primeira etapa, nós envolvemos os capacetes, daí a nova exigência, capacetes, cilindros de gás natural veicular e extintores de incêndio. Esses três produtos foram escolhidos face as grandes denúncias e as grandes notificações de acidentes. Nós criamos essa nova marca, que é o selo digital do Inmetro, onde possui 5 itens de segurança que o consumidor pode identificar na hora, no simples fato de movimentar o capacete. Então, quando o consumidor movimenta o capacete, o selo aparece aprovado, ou então aparece a marca do Inmetro. Se não aparecer nessa logomarca, já é um indício de reprovação. Mas o item de maior segurança é exatamente o QR Code. Então, o consumidor, por meio de um aplicativo chamado Inmetro na Palma da Mão, que pode ser baixado no Android e iOS, de forma muito simples, sem muitas etapas, ele vai pegar a câmera, fazer a foto no QR Code, e imediatamente vai ser direcionado para nossa atendente virtual, chamada A Medida. A Medida, com uma linguagem muito simples, vai perguntar: está com dúvida na compra desse capacete? O consumidor vai falar sim. Ato contínuo, ela vai dizer: selo falso, ou vai dizer produto aprovado.
1: O Inmetro realiza testes que atestam a segurança. A gente está falando aqui dos capacetes, mas a gente poderia estar falando, por exemplo, de brinquedos, ou o senhor falou dos cilindros de gás natural, ou seja, coisas muito sensíveis do ponto de vista do estrago, né, que podem causar. Então eu queria que o senhor falasse um pouco mais sobre esses testes de segurança, como que eles são feitos, como que o Inmetro atesta a segurança dos produtos.
18: Além do fortalecimento da economia do nosso país, porque deixa a concorrência de forma competitiva, eliminando exatamente a pirataria, a concorrência desleal, mas além de toda essa questão econômica, existe o principal, que é a segurança. Nós temos, nos anos anteriores, registros de acidente doméstico com brinquedo, por exemplo. Brinquedo que, ao cair de uma altura pequena, solta a parte pequena. É muito comum uma criança até 3 anos de idade colocar na boca e causar um sufocamento. Então, são situações que jamais esse brinquedo seria aprovado pelo Inmetro. Nós temos ensaios em nossos laboratórios que simulam a garganta da criança. Então, são realizados vários ensaios. Nós identificamos material tóxico na tinta. Também é comum a criança colocar o brinquedo na boca e ali estaria sendo contaminada. Brinquedos elásticos, já aconteceram casos de sufocamento, de enforcamento. Então são riscos que são eliminados quando existe a marca do Inmetro. Daí a grande relevância desse projeto. O consumidor levar para casa um produto certificado achando que está aprovado e na verdade o selo é falso é um risco realmente em potencial. Mariana, são 600 produtos regulamentados pelo Inmetro, fora os instrumentos de pesar e medir, como a balança que você paga em função do peso, os radares no Brasil que você paga em função da velocidade que foi medida. O radar está mostrando que você a limite da via 80 quilômetros e você recebe uma multa dizendo que você ultrapassou essa velocidade. Será que esse radar está verificado pelo Inmetro? Isso é a população que tem que tomar conhecimento. Solicitar do órgão de trânsito as informações ou visitar o nosso site do Inmetro. Então lá existe todas as informações. Ao abastecer seu veículo, aparece na bomba 20 litros. Será se saiu esses 20 litros, foi colocado no seu tanque? Então nós temos toda essa infraestrutura da qualidade no país, são mais de 12 mil técnicos realizando de forma preventiva esse trabalho em todo o país.
19: Muito bem, nós conversamos com Márcio André Oliveira, presidente do Inmetro. Muito obrigada, presidente, pela sua entrevista à Voz do Brasil.
18: Uma vez agradecemos muito a oportunidade e no caso de dúvidas, reclamações, denúncias, também nós temos à disposição da população a nossa ouvidoria. O número é o 0800-285-1818. 0800-285-1818. Muito obrigado.
19: E o Inmetro alerta sobre uma mensagem falsa que vem sendo enviada em nome da instituição.
2: O comunicado tem como alvo empresas e cidadãos e simula uma comunicação oficial relacionada a uma suposta inspeção.
19: A mensagem apresenta dados como número de processo, data de fiscalização, possíveis penalidades e prazo para regularização.
2: E inclui um botão com a indicação acessar notificação. O recurso pode ser utilizado para induzir o destinatário a clicar em links maliciosos ou fornecer informações.
19: O Inmetro esclarece que não emitiu o documento e reforça que a mensagem não deve ser considerada uma comunicação oficial.
2: Qualquer dúvida, a ouvidoria do Instituto pode ser acionada pelo site gov.br/Inmetro ou pelo telefone 0800-285-1818.
19: A operação do Ministério do Trabalho e Emprego resgatou mais de 400 trabalhadores de condições análogas à escravidão.
2: Desse total, mais da metade foram registrados apenas em Minas Gerais.
20: A operação resgatou 479 trabalhadores de condições análogas à escravidão. Entre os resgatados estavam 75 mulheres, 13 crianças e adolescentes e 66 migrantes, vindos de países como Argentina, Uruguai, Venezuela e Guiné-Bissau. Para realizar esse resgate, foram feitas 231 ações de fiscalização. As ações se concentraram principalmente no meio rural, no cultivo de café, cebola e batata inglesa. Houve resgate também no meio urbano, sobretudo nas construções. Há ainda casos de trabalho doméstico forçado. Em uma das situações, uma mulher de 51 anos era mantida trabalhando para uma família desde os 10 anos de idade, sem salário regular. Os empregadores foram notificados a rescindir os contratos de trabalho e a pagar os trabalhadores um total de mais de R$1.400.000 em verbas trabalhistas e rescisórias. Os resgatados também receberão um seguro-desemprego especial. Se você desconfia de alguma ação de trabalho forçado, faça sua denúncia de forma sigilosa pela internet, no sistema IP, no site ip.cit.trabalho.gov.br. Márcia Fernandes, para a Voz do Brasil.
19: E o Ministério do Trabalho e Emprego estabeleceu prazo de 60 dias para que todos os nutricionistas, empresas beneficiárias, empresas fornecedoras e empresas facilitadoras realizem o recadastramento integral no PAT, o Programa de Alimentação do Trabalhador.
2: O prazo termina em 9 de novembro e o não cumprimento resulta na exclusão automática do cadastro no programa.
19: O recadastramento deve ser realizado em novopat.trabalho.gov.br.
2: E essas foram as informações, as notícias do governo federal.
19: Uma realização da Secretaria de Comunicação Social da Presidência da República.
2: Com produção da empresa Brasil de Comunicação.
19: Fique agora com as notícias do Poder Judiciário e do Congresso Nacional. Boa noite.
2: Boa noite, até amanhã.
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22: Ministro Flávio Dino, do Supremo Tribunal Federal, o STF, retira sigilo da investigação de repasse de emendas ao filme em homenagem ao ex-presidente Jair Bolsonaro.
23: Terceira turma do Superior Tribunal de Justiça, o STJ, veda a interrupção repentina de cobertura de tratamento a paciente com TDAH após encerramento de contrato.
22: Justiça do Trabalho reforça a campanha Setembro Amarelo sobre a saúde mental nas empresas.
23: Boa noite, eu sou o Arthur Filho.
22: E eu sou Walter Lima.
23: O ministro Flávio Dino do Supremo Tribunal Federal retirou o sigilo da decisão proferida que autorizou a operação da Polícia Federal realizada nesta quinta-feira no âmbito de ação que investiga o repasse de emendas parlamentares para empresas ligadas ao filme Dark Horse, que retrata a trajetória do ex-presidente Jair Bolsonaro.
22: De acordo com a Polícia Federal, as investigações apontam a existência de uma organização criminosa formada por agentes públicos e privados, suspeita de direcionar verbas públicas para empresas subcontratadas de forma irregular, sem comprovação da efetiva prestação dos serviços contratados.
23: Entre os alvos dos mandados de busca e apreensão da operação estão o deputado federal Mário Frias e a da produtora de Dark Horse, Karina Gama.
22: Na decisão, o ministro Flávio Dino destacou que, por envolver autoridades com foro por prerrogativa de função, impõe-se a remessa imediata ao Supremo Tribunal Federal.
23: A terceira turma do Superior Tribunal de Justiça, o STJ, decidiu que o plano de saúde não pode interromper de forma repentina o tratamento multidisciplinar de um paciente com TDAH.
22: Essa regra se aplica mesmo quando a operadora tenha exercido regularmente o direito de rescindir um contrato coletivo. Kátia Gomes.
24: O caso envolveu uma criança que fazia acompanhamento multidisciplinar para TDAH quando...

0: não significa assistência vitalícia, mas a cobertura deve durar por tempo razoável até a alta médica, estabilização clínica ou uma alternativa que garanta a continuidade do tratamento.
1: A campanha Setembro Amarelo reforça a importância de falar sobre saúde mental também nas empresas.
2: A Justiça do Trabalho tem acompanhado de perto essa realidade. Larissa Batista.
3: Em 2025, mais de 546 mil benefícios por incapacidade temporária foram concedidos pela Previdência Social, relacionados a transtornos mentais e comportamentais. Em um caso recente, o TST determinou indenização a um bancário após reconhecer que a pressão por metas, os anos em cargos de chefia e os afastamentos médicos contribuíram para agravar o seu quadro depressivo. Atenta a esse cenário, a Justiça do Trabalho promove ações em defesa da saúde mental por meio do programa Trabalho Seguro. Se precisar de ajuda, ligue 188.
1: Ministério Público Federal fecha acordo que destina mais de R$1.800.000 ao Sistema Único de Saúde, o SUS, no Rio Grande do Sul.
2: O acordo prevê ainda 12 meses de prestação de serviços à comunidade. Vanessa Pereira.
4: O acordo de não persecução penal foi firmado entre o Ministério Público Federal e duas investigadas, a sócia proprietária e a supervisora comercial de uma empresa fornecedora de materiais médico-hospitalares por corrupção ativa e associação criminosa em esquema de pagamento de propina a médicos do SUS no município de Passo Fundo, no Rio Grande do Sul. Segundo o acordo, os mais de R$1.800.000 serão repassados ao SUS. Além das obrigações financeiras, cada investigada deverá prestar 4 horas semanais de serviços à comunidade durante 1 ano.
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1: A você, uma boa noite.
2: E até amanhã.
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7: Eu sou Paula Groba.
8: E eu sou Humberto Pinheiro.
7: E estes são os destaques de hoje do Jornal do Senado, que começa agora.
8: Sancionada lei que acaba com taxa das blusinhas para compras internacionais de até $50.
7: União terá fundo para ampliar acesso gratuito à justiça.
8: Setembro Amarelo. Senado debate prevenção do suicídio e valorização da vida.
7: Boa noite.
8: Boa noite.
7: Foi sancionada a lei que acaba com a chamada taxa das blusinhas sobre compras internacionais de até $50.
8: A norma acaba com a cobrança de 20% de imposto de importação. O texto foi aprovado pelo Congresso Nacional na semana passada. Senadores defenderam que a medida deve beneficiar os consumidores com menor poder de compra. Repórter Lana Dias.
9: Foi oficializado em lei o fim do imposto de importação de 20% sobre compras internacionais de até $50, a chamada taxa das blusinhas. A norma também diminui de 60% para 30% a tarifa sobre mercadorias de até $3.000. A lei altera a cobrança do imposto de importação, mas as compras ainda continuam sendo tributadas pelo ICMS, imposto que pode variar de acordo com o estado. Quando a proposta foi aprovada no plenário do Senado, a relatora, senadora Leila Barros, do PDT do Distrito Federal, afirmou que a medida deve beneficiar os consumidores com menor poder de compra.
10: E nós sabemos quem são muitos dos brasileiros que utilizam essas compras de pequeno valor. São pessoas que procuram um produto mais barato, são famílias que precisam fazer o orçamento caber no final do mês, são trabalhadores que pesquisam preço, comparam alternativas e encontram no comércio eletrônico uma maneira de ampliar o seu poder de compra.
9: A princípio, as regras foram determinadas por medida provisória do Poder Executivo, que estava em vigor desde maio. Mas o texto recebeu modificações no Congresso Nacional. Uma delas foi a isenção da tarifa sobre medicamentos importados para tratamento de doenças raras ou negligenciadas que não tenham similar nacional. Também foi incluída a avaliação periódica pelo Ministério da Fazenda para verificar os efeitos econômicos da medida. A primeira deverá ser feita no prazo de 3 meses e as próximas em um intervalo de até 6 meses cada, abrangendo setores de

0: têxteis e vestuário, calçados, acessórios, brinquedos e cosméticos. O regime de tributação também deve passar por avaliação anual do Congresso Nacional. O Poder Executivo fica autorizado a estabelecer limites de frequência nas compras, para evitar o fracionamento de remessas e a utilização da isenção para fins comerciais.
1: Uma nova lei também sancionada mudou as regras da relação entre contribuintes e o fisco. Na prática, a ideia é ter multas mais proporcionais e dar mais caminhos para resolver divergências sem precisar ir à justiça. A regra geral agora é que a multa não ultrapasse 75% do imposto devido e quem regularizar a situação por conta própria poderá ter desconto na penalidade. O desconto é maior para quem paga ou parcela a dívida logo no início da discussão. Em casos mais graves, como fraude ou sonegação, a multa poderá chegar a 100%. Para quem é reincidente, pode chegar a 150%.
2: A lei também amplia a possibilidade de acordos entre o contribuinte e o fisco por meio de mediação e transação tributária e prevê a arbitragem especial tributária em que um terceiro imparcial poderá decidir o conflito sem que a disputa precise chegar ao judiciário. Para o relator da proposta, senador Efraim Filho, do PL da Paraíba, as mudanças reduzem a burocracia e dão mais segurança jurídica ao bom contribuinte.
3: O objetivo não é enfraquecer a administração pública, também não é criar privilégio para o contribuinte. O objetivo é construir equilíbrio, cobrar corretamente de quem deve, combater fraude e sonegação, mas preservar garantias mínimas para o contribuinte de boa fé.
1: O senador Flávio Arnes, do PSB do Paraná, destacou a importância da proposta que permite o saque do FGTS quando o trabalhador ou seu dependente for diagnosticado com esclerose múltipla ou esclerose lateral amiotrófica, conhecida como ELA. O projeto já foi aprovado pelo Senado e atualmente está em análise na Câmara dos Deputados.
2: O parlamentar enfatizou que a medida reconhece que as consequências do diagnóstico não se limitam a questões de saúde, mas atingem outras áreas da vida do paciente. Dados da Associação Brasileira de Esclerose Múltipla apontam que cerca de 40 mil brasileiros convivem com a condição autoimune, que afeta o sistema nervoso central e pode gerar desde dificuldades motoras até problemas cognitivos e visuais.
4: Essa proposta reconhece que o diagnóstico de uma doença crônica produz impactos que ultrapassam a dimensão clínica e atingem toda a organização familiar e financeira.

0: Antes de pagar, o fundo teve origem em projeto de lei aprovado no Senado e de iniciativa da própria Defensoria. Entre as fontes de recursos estão dotações do orçamento e 5% das custas recolhidas na Justiça da União. Em plenário, o senador Eduardo Gomes, do PL de Tocantins, destacou que o fundo deve aumentar a capacidade de atendimento à população,
1: contribuindo para ampliação e qualificação do acesso à justiça e para a promoção dos direitos fundamentais, especialmente das pessoas em situação de vulnerabilidade.
0: A nova lei também determina que a execução dos recursos do fundo seja divulgada em um portal público de transparência. A lei entrará em vigor em outubro, 45 dias após a publicação.
2: E as futuras polícias municipais poderão ter mais autonomia para serem criadas. O Senado analisa uma mudança na PEC da Segurança Pública que retira a exigência do aval dos conselhos estaduais para a criação dessas corporações.
3: A emenda será analisada na próxima reunião da Comissão de Constituição e Justiça. Repórter Bruno Lourenço.
4: A PEC da Segurança diz que os municípios poderão constituir polícias para o policiamento ostensivo e comunitário e que essas corporações passarão por uma certificação periódica pelo Conselho Estadual de Segurança Pública e Defesa Social. O senador Alessandro Vieira, do MDB de Sergipe, apresentou um pedido para retirar o dispositivo.
5: Ao criar uma nova instância política de controle e fiscalização, de um ente federado por outro, porque observe, esse conselho estadual, ele vai interferir na autonomia de um órgão municipal. E isso não faz sentido do seu ponto de vista jurídico.
4: O relator Rogério Carvalho, do PT de Sergipe, defende a chamada acreditação para buscar padronização e qualidade.
6: É para garantir que as normas federais únicas, ou seja, um sistema de referência, uma norma federal, se aquelas normas estão ou não sendo aplicadas por aquela corporação que está nascendo.
4: A emenda que retira a acreditação das polícias municipais por um conselho estadual deve ser analisada na próxima reunião da CCJ.
2: O silêncio também pode ser um sinal de alerta quando o assunto for depressão e ansiedade. No Setembro Amarelo, a Comissão de Direitos Humanos debateu formas de prevenir o suicídio e de fortalecer a valorização da vida.
3: Especialistas destacaram a importância de identificar situações de fragilidade emocional e apresentaram redes de apoio que podem ajudar quem enfrenta momentos de crise. Repórter Douglas Castilho.
7: Amarelo é a cor que representa um sinal de alerta. São 720 mil pessoas no mundo todo ano, segundo a OMS, vítimas de uma dor às vezes visível só para quem sofre. A presidente da Comissão de Direitos Humanos, senadora Damaris Alves, do Republicano do Distrito Federal, destacou que a questão é mais complexa do que a depressão e precisa de uma abordagem também complexa.
8: Prevenir significa, portanto, atuar também nas escolas, nas famílias, nas comunidades. Enfrentar o bullying, o cyberbullying e as violências. Promover competências socioemocionais e identificar precocemente sinais de sofrimento e garantir acesso oportuno ao cuidado.
7: O representante do Centro de Valorização da Vida, CVV, Alan Teixeira Lima, apresentou o trabalho da instituição, que é referência internacional no tema.
9: Nós somos mais conhecidos pelo telefone 188. No último ano, a gente fez 2 milhões de apoios emocionais. Uma pessoa pode ligar quantas vezes quiser para o CVV.
7: Outro canal de apoio é a rede Pode Falar, voltada ao apoio a jovens que tenham de 13 a 25 anos, período em que o suicídio figura entre as principais causas de morte. Se precisar, peça ajuda.
3: Com edição de Paula Groba e trabalhos técnicos de Eliseu Caires, o Jornal do Senado fica por aqui. Acompanhe agora as notícias da Câmara dos Deputados. Boa noite.
2: Boa noite e até amanhã.
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11: Câmara pode incluir sardinha em lata na lista de produtos da cesta básica.
12: Proposta prorroga bolsas de ensino superior por nascimento de um filho.
11: Projeto cria política para acompanhar tecnologias criadas pela sociedade.
13: Boa noite. Avança na Câmara a proposta que institui uma política nacional para o acompanhamento de tecnologias desenvolvidas pela sociedade. A repórter Mônica Tati tem os detalhes.
14: Proposta em análise na Câmara institui a Política Nacional de Tecnologia Social. O projeto, apresentado pela deputada Jandira Fegali, do PCdoB do Rio de Janeiro, define a tecnologia social como um conjunto de processos coletivos, colaborativos e interdisciplinares que priorizam a inovação tecnológica voltada à democratização do desenvolvimento. Jandira Fegali fala sobre a importância de criar uma política para o setor, aproveitando a criatividade da sociedade.
15: Por exemplo, nas comunidades, nas favelas, em todo canto, período da enchente semiárido, que tecnologia o povo usa para dar suas soluções. A moeda complementar foi uma solução popular que começou no Ceará. E muitas outras soluções, inclusive medicinais. Então, a tecnologia social é aquela que vem inovado pelo povo e que precisa estar regulamentado em lei para que seja valorizada, reconhecida, fomentada e que a gente consiga, inclusive, dar a propriedade intelectual, que para eles é coletiva, para que essa inovação seja, de fato, respeitada.
14: As iniciativas previstas na proposta incluem áreas como água, alimentação, educação, energia, habitação, saúde, meio ambiente, inclusão digital e de assistência para pessoas com deficiência. A proposta prevê a prioridade na análise de pedidos de patente ou de registro dessas tecnologias no INPI, o Instituto Nacional da Propriedade Industrial. A titularidade dos direitos de invenção será decidida nos próprios contratos de fomento, garantindo que as comunidades que ajudaram a criar a solução também participem dos benefícios. Também estão previstos mecanismos que permitem que estados e municípios possam aderir às ações e que recebam apoio técnico do governo federal. A deputada Jandira Fegali explica que a construção do projeto envolveu vários setores da sociedade e governamentais.
15: Fizemos uma construção com o Ministério de Ciência, Tecnologia e Inovação e com os movimentos que representam essas várias tecnologias que surgiram no mundo, inclusive com alguns bancos de fomento, como o Banco do Brasil, como a Embrapa, Caixa Econômica, também participaram dessa construção. E finalmente a gente aprovou um projeto que identifica esse conjunto de contribuições, essa comunhão de contribuições que nós fizemos aqui na Comissão de Ciência, Tecnologia e Inovação.
14: O texto aprovado pela Comissão de Ciência, Tecnologia e Inovação da Câmara retirou o repasse de recursos do Fundo Nacional de Desenvolvimento Científico e Tecnológico para a Política, mas manteve a possibilidade de apoio através de dotações orçamentárias e por instrumentos de fomento já existentes. O projeto que institui a Política Nacional de Tecnologia Social ainda será analisado pelas comissões de Finanças e Tributação e de Constituição e Justiça. E se for aprovado, pode seguir direto para a votação no Senado. Da Rádio Câmara de Brasília, Mônica Tati.
10: Desenvolvimento Regional.
16: A Comissão da Amazônia aprovou o projeto que prevê a criação de cooperativas têxteis comunitárias. Relator do texto no colegiado, Zezinho Barbari, do PP do Acre, acredita que com a medida, famílias vulneráveis financeiramente terão mais renda e trabalho nas regiões Norte e Nordeste.
17: Zezinho Barbari informa que os órgãos federais vão dar preferência à compra de uniformes feitos por essas associações locais. Além disso, o deputado acrescenta que o programa incentiva o reaproveitamento ecológico de tecidos.
16: Proposta de Paulo Alexandre Barbosa, do PSD, quer o reconhecimento de Ibirá, cidade do noroeste de São Paulo, como capital nacional das águas medicinais. Em sua justificativa, ele afirma que o poder terapêutico das águas termais do município é conhecido desde 1909.
17: Segundo Paulo Alexandre Barbosa, as condições geológicas locais determinam os altos índices de vanádio, de ação antioxidante e controle glicêmico e o pH alcalino das águas. Para ele, a concessão do título busca também estimular o turismo e a preservação do patrimônio natural.
10: Consumidor.
16: Saulo Pedroso, do PSD de São Paulo, defende a criação de um sistema para rastrear e autenticar bebidas alcoólicas importadas. A medida prevê selos físicos e digitais com informações sobre origem, produtor, importador e lote, além de um aplicativo para que o consumidor possa verificar a autenticidade do produto.
17: Para Saulo Pedroso, a proposta ajuda no combate à falsificação de bebidas e aumenta a segurança dos consumidores. O sistema também deverá integrar informações com os órgãos de fiscalização e permitir a identificação de irregularidades ao longo de toda a cadeia de distribuição.
10: Direitos Humanos.
16: Eros Biondini, do PL de Minas Gerais, apresentou projeto para assegurar a livre manifestação de crenças religiosas, incluindo pregações e citações de textos sagrados. A proposta determina que a simples expressão de dogmas ou convicções religiosas não seja enquadrada como crime.
17: O texto de Eros Biondini também pede que plataformas digitais retirem conteúdos exclusivamente por reproduzirem textos sagrados ou ensinamentos religiosos. A remoção poderá ocorrer por ordem judicial quando houver intenção comprovada de incentivar a prática de crimes violentos.
10: Educação.
16: Avança na Câmara a proposta que permite a prorrogação de bolsas de ensino superior por nascimento de um filho. A repórter Silvia Munhato tem os detalhes.
18: A Comissão de Educação da Câmara dos Deputados aprovou o projeto de lei que garante a pesquisadores e estudantes do ensino superior o direito de prorrogar o prazo de suas bolsas de estudo em caso de nascimento de filho. Pelo texto, bolsas de estudo com duração mínima de 12 meses poderão ter seus prazos estendidos por até 180 dias se houver comprovação de afastamento por nascimento, adoção ou obtenção de guarda judicial. A legislação atual já permitia a prorrogação dos prazos de vigência das bolsas de estudo em caso de adoção. A proposta também permite que dois bolsistas usufruam do benefício simultaneamente pelo mesmo evento de adoção ou guarda. O relator, deputado professor Alcides, do PSDB de Goiás, diz que o texto é do interesse do sistema educacional.
19: Do ponto de vista educacional, a proposição é meritória, uma vez que apresenta medidas concretas para favorecer, de um lado, a participação dos pais no cuidado dos filhos, desde o nascimento ou adoção, ao mesmo tempo em que favorece a continuidade e conclusão de estudos e pesquisa dos estudantes pai. Ademais, na hipótese de ambos os pais da criança, nascida ou adotada, serem bolsistas, a matéria tem o mérito de assegurar aos dois o direito do afastamento das atividades acadêmicas e a prorrogação da bolsa de estudos.
18: O projeto que permite a prorrogação de bolsas de estudo do ensino superior pelo nascimento de filhos dos estudantes será analisado agora pelas comissões de Previdência, Assistência Social, Infância, Adolescência e Família e de Constituição, Justiça e de Cidadania. Da Rádio Câmara de Brasília, Silvia Minhato.
17: Tarcísio Mota, do PSOL do Rio de Janeiro, apresentou o projeto que garante tempo de planejamento para professores da educação básica. O texto estabelece que, quando a jornada for organizada por horas-aula, o limite de atividades em sala deve ser calculado pelo mesmo critério.
20: Tempo de planejamento para professor é decisivo para que a educação de qualidade aconteça. E nós não podemos deixar a covardia que alguns governos estão fazendo de contar o tempo de forma a obrigar o professor a pegar mais turmas sem receber um centavo a mais por isso. Esse projeto, portanto, garante a proporcionalidade. 3 aulas dadas, 1 aula de planejamento.
16: Tarcísio Mota sustenta que a regra mínima de proporcionalidade permite ao professor preparar aulas, elaborar provas e cuidar da saúde mental. Ele reforça que condições mais justas de trabalho para docentes asseguram melhor qualidade aos estudantes.
10: Trabalho.
17: Bibo Nunes, do PL do Rio Grande do Sul, é favorável ao projeto que amplia a licença paternidade para pais de recém-nascidos prematuros ou que precisem de internação hospitalar após o parto. O deputado explica que a prorrogação seria equivalente ao período de internação do bebê.
16: Ele acrescenta que, para ter direito ao benefício, será necessário comprovar a prematuridade ou a internação por meio de documentação hospitalar. Bibo Nunes explica que a ideia é garantir a presença do pai ao lado da mãe e do bebê durante um período de maior vulnerabilidade.
21: Um prematuro tem que ter uma necessidade reconhecida de atenção especial. E o pai tem que estar junto com a mãe nesses momentos difíceis. Não é fácil ter filho prematuro. Imagine gêmeos que normalmente são prematuros. E como é que ficam os pais se não tem o pai ao lado da mãe o tempo todo? Se o recém-nascido precisa de um mês, dois meses, três, quatro, o tempo que for, isso é fundamental, isso não é regalia nenhuma, é simplesmente reconhecer a parte humana de quem está vindo ao mundo, que é o nascituro.
17: Fábio Garcia, do União de Mato Grosso, propõe criar uma política nacional de gestão de desempenho e eficiência para o serviço público. O projeto prevê avaliações periódicas dos servidores com base em critérios objetivos, como produtividade, qualidade do trabalho e atendimento ao público.
16: A proposta também reconhece o bom desempenho com bônus, capacitação e prioridade para ocupar funções de confiança. Fábio Garcia afirma que a intenção é melhorar a qualidade dos serviços públicos sem alterar os planos de carreira dos servidores.
10: Economia.
17: O plenário da Câmara pode votar projeto que inclui a sardinha em lata na lista de produtos da cesta básica isentos de impostos. Quem explica os detalhes é o repórter Antônio Vital.
0: Ganhou o regime de urgência e pode ser votado a qualquer momento no plenário da Câmara projeto que inclui a sardinha em lata na lista de produtos da cesta básica. Se a proposta virar lei, a sardinha passa a ter alíquota zero no pagamento de dois novos impostos criados pela reforma tributária e que passam a ser cobrados no ano que vem, o Imposto sobre Bens e Serviços, o IBS, e a Contribuição sobre Bens e Serviços, a CBS. O IBS será distribuído a estados e municípios. Já a CBS será o Imposto Federal. Eles vão incidir sobre mercadorias e serviços, inclusive importados. A reforma criou ainda outro tributo, o Imposto Seletivo, que será cobrado sobre produtos que fazem mal à saúde. Esses tributos vão substituir o PIS, a COFINS, o IPI, o ICMS e o ISS. A reforma tributária, aprovada no ano passado, isentou da cobrança do IBS e da CBS os artigos da cesta básica, inclusive carnes, o que não estava no texto e foi acrescentado durante a votação. Outros produtos com alíquota zero são alimentos como arroz, leite, manteiga e queijos. O projeto que ganhou o regime de urgência foi apresentado pelo deputado Luiz Nishimori, do PSD do Paraná, presidente da Frente Parlamentar da Pesca. A proposta será analisada junto com outra, parecida, apresentada pela deputada Ana Paula Lima, do PT de Santa Catarina. Ainda será designado um relator para apresentar um texto único. A justificativa dos autores é que a sardinha em lata é uma fonte de proteína importante para pessoas com menor renda, além de relevante para o setor pesqueiro nacional, que por ano produz mais de 100 mil toneladas do produto. O deputado Pedro Lupion, do Republicanos do Paraná, coordenador da Frente Parlamentar da Agropecuária, defendeu o regime de urgência para a proposta.
1: No dia da votação da reforma tributária nesse plenário, a questão da sardinha estava no texto. Nós trabalhamos isso junto com as carnes, da mesma maneira que foi feito em relação às outras carnes, com a inclusão na cesta básica, e uma questão de texto prejudicou o setor inteiro pesqueiro, justamente nessa questão da sardinha.
0: Com regime de urgência, o projeto pode ser votado diretamente no plenário, sem passar pela análise das comissões permanentes da Câmara. Mas a medida não foi unânime no plenário. O deputado Hildo Rocha, do MDB do Maranhão, criticou a urgência, que pode acelerar a análise do projeto e alterar a reforma tributária.
22: Essa matéria, além de não tramitar nas comissões, o que já está errado, essa proposta de lei complementar, ela altera uma regulamentação da reforma tributária que fizemos recentemente. Reforma tributária que entra em vigor a partir do ano que vem, de 2027. Ou seja, ainda nem entrou em vigor e já estamos mudando para beneficiar interesses particulares, não interesses da nação brasileira.
0: Ainda não há data para votação no plenário da Câmara do projeto que inclui a sardinha em lata na lista de produtos da cesta básica. Da Rádio Câmara de Brasília, Antônio Vital.
10: Segurança Pública.
16: Delegado Palumbo, do Podemos de São Paulo, defende criminalizar a transmissão intencional de treinamento operacional a organizações criminosas. O deputado explica que a proposta também alcança agentes públicos que repassarem esse tipo de conhecimento.
17: Delegado Palumbo argumenta que facções têm atuado de forma cada vez mais profissional com o apoio de agentes que se corrompem. Essa prática, segundo ele, eleva o grau de letalidade das ações criminosas, comprometendo a efetividade das políticas públicas de segurança.
23: O indivíduo que faz isso tem que ficar preso. A pena é estipulada em 12 anos e tem que ficar preso mesmo. Todos aqueles que se corrompem, sejam policiais, agentes públicos, se corrompem e ensinam criminosos a matarem usando um fuzil, que é uma arma de guerra, tem que ficar preso sem benefício. Nós estamos lutando com o apoio do meu partido, que é o Podemos, para que esse projeto vire lei. Porque hoje os criminosos não estão mais agindo de forma amadora, não. Eles estão treinando e com a ajuda, infelizmente, de agentes que se corrompem.
16: Luiziane Lins, da Rede do Ceará, defende aumentar a pena para quem submeter trabalhadores a condições semelhantes à escravidão. Ela explica que a punição passaria a ser de 10 a 20 anos de prisão, além de multa, e o crime seria considerado hediondo e inafiançável.
17: Luiziane Lins também propõe detalhar na lei as situações que caracterizam esse crime, como trabalho forçado, jornada exaustiva, condições degradantes e restrição da liberdade por dívida. Pela proposta, a pena deve ser aumentada quando a vítima for criança ou adolescente.
16: Kiko Seleguin, do PT de São Paulo, quer proibir que pessoas que cometeram crimes hediondos recebam pagamento pela divulgação de seus delitos. A proposta prevê nulidade de contratos com produtoras, editoras e plataformas de streaming para livros, séries, filmes ou entrevistas sobre os crimes.
17: Pelo texto de Kiko Seleguin, os valores pagos aos criminosos ou a seus herdeiros deverão ser revertidos ao Fundo Penitenciário Nacional ou ao Fundo Nacional de Segurança Pública. Segundo o deputado, o objetivo é evitar que condenados lucrem com a violência e com a dor das vítimas.
16: Projeto de Pedro Lucas Fernandes, do União do Maranhão, determina que as unidades da Casa da Mulher Brasileira ofereçam acesso facilitado à perícia médico-legal para as vítimas de violência doméstica. O deputado explica que o exame poderá ser feito na própria unidade.
17: A ideia, segundo Pedro Lucas Fernandes, é evitar que a vítima se desloque para diferentes órgãos e enfrente novos constrangimentos, além de reduzir o risco da perda de provas. O texto também prevê atendimento humanizado e cooperação entre União, Estados, Distrito Federal e municípios.
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6: 7:59.
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isso aí, a noite é nossa. Vamos aqui chegando mais uma vez, né? Vamos chegando novamente na programação, seguindo na sua companhia nesta noite de quinta-feira. Uma ótima noite para você que tá ligado conosco, né? Acompanhando já a programação. A gente vai chegando para te fazer companhia a partir de agora, seguir trazendo a boa música, né? Para você, nosso ouvinte que nos prestigia nesta noite de quinta-feira. Quinta-feira, quase sexta, né? Temperatura em 17 graus, com previsão de chuva para logo mais, né? Mas vamos que vamos seguindo, né? Com a boa música, tocando por aqui o sucesso sertanejo, o sucesso das bandinhas. A gente roda a música da tua preferência também. Quer pedir o teu sucesso? É só mandar a tua mensagem no 984-352490. Tá bom? Então, adicione Amizade FM nesse número, né? Lembrando que a gente não atende ligação, né? Só mensagem de texto ou áudio, mas manda pra cá que eu te atendo e rodo por aqui a tua música, tá bom? E assim a gente vai seguindo juntos em mais uma programação aqui do A Noite é Nossa. 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Vamos com música, a gente já ouviu o sucesso na voz aí do Daniel, do outro lado do rádio. Vamos com o sucesso de Christian Ralph, É Só Dizer o Preço. Depois, Chanceler e Montenegro, na sequência, Whisky Cowboy. 8h20, 8 horas 20 minutinhos. Abração especial para você, aonde quer que esteja. Muito obrigada pela sua audiência. Uma excelente noite para você também.

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Vamos que vamos seguindo, 8h36, 8h36. A gente vai seguindo aqui na programação do A Noite é Nossa. 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

Vamos nós, seguindo por aqui, trazendo música na programação. Vamos com o Teodoro Sampaio. Pedido do grande amigo nosso, seu Osvaldo, ligadito conosco, né? Sempre na companhia aqui da programação da Amizade FM. Principalmente nas noites, né, seu Osvaldo? Tudo de bom aí, valeu pela companhia, seu Osvaldo, a sua esposa, a dona Neide, né? Toda a turma. Já vamos tocar então o sucesso Ana Júlia, na voz aí do Teodoro Sampaio. E a música Cruzeiro da Paixão, sucesso dos atuais, também tá programada na sequência, a gente já toca, tá bom? Deixa eu mandar um abraço aqui lá pro nosso amigo Telmo Vieira, lá em Siríaco. Também tá ligado, né? Nos prestigiando nesta noite de quinta-feira. Então vamos mandando aquele abraço especial lá pro nosso amigo Telmo, tudo de bom? Na sequência a gente roda a música Frio do Sul, já vamos tocar também. E depois o pedido da Diana oferece pra Mana Jaque, também pro Mano Juarez e pras amigas da área indígena, a música Nova York. Na sequência a gente roda sucesso aí de Christian Ralph. Seguimos então, Teodoro e Sampaio na primeira, depois Os Atuais, Cruzeiro da Paixão. 8h38, uma ótima noite pra você.

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17: 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E de volta por aqui, agora 8h56. A gente segue dando sequência aqui na programação do A Noite é Nossa, no apoio especial com a gente até as 9 horas da BV Agrícola de Casca. Vamos seguindo então, vamos trazendo sucesso aqui na programação. Deixa eu atender o pedido aqui. Deixa eu conferindo, né, o nosso WhatsApp. Vou tocar o áudio aqui.
18: Boa noite, tudo bem? Aqui é o Milton Casanato, Ibireiras. Estou na escuta do teu programa aí. Teu programa aí tá sendo 10. Parabéns pro teu trabalho aí. Eu quero oferecer uma música aí para minha esposa Azelina Camargo da Luz e para minha mãe Angelina Casanata, que está na escuta também, E quero oferecer para minha tia aí de Davi Canavaro, a Elza Casanata aí, que está sempre curadinha ouvindo a Rádio Amizade. Diz que não perde um programa aí, diz que ela, às vezes ela deixa até de dormir um pouco mais tarde para ficar curtindo o programa da Rádio Amizade aí. Diz que ela é muito grande ouvinte da Rádio Amizade, do programa de vocês aí, de você aí. E até eu tive em Davi essa semana aí, me achei com a minha tia aí, a Elza aí, ela disse que quer pra mim mandar dar um alô pra ela aí, que ela tá sempre curadinho do lado, escutando a Rádio Amizade aí. E pode ser uma música aí dos atuais, aquela Rio Azul. Se for atendido, eu agradeço. E uma boa noite.
17: Tá certo, muito obrigada. Meu abraço especial então lá pro nosso amigo Milton Casanato. Pessoal lá em Ibiraiaras, sempre ligado aqui na programação. E aqui pra Davi Canabarro, né, pra dona Elza. Grande abração especial então pra dona Elza Casanato, que é grande ouvinte, né, da nossa programação e sempre me escuta, né? Então mando aquele abração especial aí pra dona Elza, né? Volta e meia a gente conta uns causos até, né? Volta e meia a dona Elza vai fazer um serão lá na casa da minha mãe. E aí quando eu tô por lá a gente já conta uns causos, né? Coisa boa, né? Então vai meu abraço especial lá pra dona Elza Casanato. Valeu pela companhia, a gente vai oferecer no programa de hoje. Já vamos rodar então o sucesso Rio Azul, na voz aí dos atuais. Também mando um abraço lá pro nosso amigo Jair Vicenci, ligado conosco, pediu música dos atuais. Então já vamos aproveitar o embalo aqui, a gente roda sucesso Rio Azul. Depois o pedido da dona Rosa, ligada conosco lá em Casca. Meu abraço, dona Rosa, valeu pela companhia. Daqui a pouquinho a gente já roda sucesso aí na voz de Teodoro Sampaio, né? Que tá oferecendo pra nós aqui da rádio e pra todo mundo que tá na escuta, tá bom? Seguimos, tá aí na primeira, sucesso Rio Azul dos atuais, depois Teodoro Sampaio na sequência. Agora são pontualmente 9 horas, a gente vai seguindo com a boa música e eu sigo por aqui na sua companhia até as 22 horas.